0: eu acho que você tem que mandar aquela mensagem. Mas manda o que tá no seu coração.
1: Porque se fosse eu falaria mais ou menos assim.

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0: Turma, sertanejinho do Teló, hein?
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0: Show de bola!
1: Valeu, menino!
0: Obrigado, Zladino!
2: Bom demais! E Deus abençoe esse trabalho de vocês. Já abençoa, né? O tanto de gente.
0: Obrigado. Amém. Faz barulho pro chat, gente!
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0: Que lindo!
1: Amo vocês
2: também.
0: Sejam bem-vindos, Guilherme Benuto em casa!

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1: Olá, gauchada do Brasil, olá, fãs e amigos dos Serranos. Que ótimo que já estou com vocês, recebendo seu carinho, sua atenção e audiência. Sejam bem-vindos a mais um Encontro com os Serranos. Hoje, mais uma vez, vou surpreendê-los, pois programei uma ótima seleção musical com uma grande diversidade de músicas, de estilos e de intérpretes para compor esse programa especial, o qual denomino Acervo Musical. Agradeço às empresas que nos apoiam localmente. Agradeço também as que anunciam direto conosco, são elas.
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1: E para começarmos a parte musical desta edição especial do nosso encontro, anuncio em seguida as músicas. Eu Não Vou Mais Deixar Você Tão Só, na interpretação de Raça Negra, e depois Culpa, com Gustavo Lima, e encerrando o bloco, Galderiada, com o grupo Carqueja. Vai lá, Ganso!

Rodamos para vocês com Raça Negra, obra composta por Antônio Marcos, Eu Não Vou Mais Deixar Você Tão Só. Depois com Gustavo Lima, do Christian Luz, a obra Culpa, e do André Coelho, com o grupo Carqueja, rodamos Galderiada. Pequena pausa e logo voltaremos com mais músicas aqui no acervo musical de hoje, uma faceta do nosso programa Encontro com os Serranos. Até já, meus ouvintes.

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5: O uso de drones na agricultura brasileira cresce rapidamente e já se tornou um importante aliado dos produtores rurais. Entre 2021 e 2024, o número de equipamentos no país saltou de cerca de 3 mil para 25 mil unidades. A tecnologia ajuda a reduzir custos, economizar insumos e diminuir perdas nas lavouras. Além da pulverização, os drones são utilizados em pesquisas sobre a qualidade do solo, monitoramento das plantações e identificação de problemas nas áreas cultivadas. Segundo especialistas, eles conseguem alcançar locais de difícil acesso e evitam danos às plantas causadas pela passagem de máquinas agrícolas. A expectativa é que a tecnologia continue avançando e ganhe cada vez mais espaço no agronegócio brasileiro.
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0: De volta à agradável companhia de todos vocês, queridos ouvintes, com o programa Encontro com os Serranos. 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
0: 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Regressando com o programa Encontro com os Serranos, é o acervo musical. Rodaremos agora Para Mudar a Minha Vida e A Ferro e Fogo, na interpretação do grupo Traia Véia, obra composta por César Augusto, Carlos Roberto Piassoli, ainda Valéria Leão, João Vitor, Vinícius Leão. Em seguida, rodaremos Última Lembrança, composta por Luiz Menezes, na interpretação do querido e saudoso colega e amigo Leopoldo Racier, um grande cantor, um grande intérprete da nossa música nativista. E encerrando o bloco, rodaremos O Beijo do Adeus, na interpretação de João Moreno e Mariano, também com a participação de Durval e Aladim. Obra composta por Darcy Rossi e José Marciano. Vai lá, Ganso!
2: Sejam todos bem-vindos ao Traia Acústico.

0: Obrigado, gente!
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Rodamos para vocês com Traia Véia para mudar a vida e A Ferro e Fogo. Depois com Leopoldo Racier, Última Lembrança, e encerrando o bloco, O Beijo do Adeus, com João Moreno e Mariano, com a participação de Durval e Aladim. Pequeno intervalo e logo teremos a sequência do programa.

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0: Regressando com o nosso encontro, a agradabilíssima companhia dos nossos fãs e amigos, por essa que é a sua rádio favorita, sua rádio do coração. 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
0: Meus amigos, de volta com o nosso acervo musical, uma faceta diferente do nosso encontro com os serranos, trago agora mais três músicas escolhidas a dedo para todos vocês. Amor de Mis Amores, com Francis Goya, composta por Ángel Cabral. Depois, Yesterday, no saxofone Rufus, obra composta por Paul McCartney. E, encerrando o bloco, a clássica milonga argentina Silhueta Porteña, na interpretação de Fernando Serrano e sua orquestra, composta por Nicolás Luiz Cúcaro, Juan Ventura Cúcaro, Orlando Danielo e Ernesto Noli. Vai lá, Ganso!

rodamos para vocês Amor de Mis Amores, com Francis Goya. Depois Yesterday, com saxofone Rufus. E ainda Silhueta Portenha, com Fernando Serrano e sua orquestra. Pequeno intervalo e logo a sequência do programa.

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0: De volta com o nosso encontro sobre o prestígio da companhia de todos os nossos queridos ouvintes. 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
0: Regressando com o nosso encontro com os serranos, hoje o acervo musical, rodaremos essa clássica obra, Prisioneiro, na interpretação de Felipe e Falcão, composição do Ronaldo Carandina e do Vicente Dias da Costa. Em seguida, a clássica Love Story, na interpretação de Caravelle Orquestra, composta por Francis Lai, música tema do grande filme do mesmo nome, Love Story. E, em seguida, os serranos tocam uma das músicas mais bonitas que nós já gravamos, que conta uma história muito bonita, que é Abraço Eterno, quando aquele gaiteirinho pequeno abraça sua gaita. Os versos são de Dionísio Costa e a música de Rico Basqueira, de saudosa memória, esse grande gaiteiro lá da Serra do Rio Grande. Vai lá, Ganso!

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Rodamos para vocês com Felipe Falcão, Prisioneiro. Depois com a Orquestra Caravelle, Love Story. E Abraço Eterno com Os Serranos. Pequeno intervalo e daqui a pouquinho mais, logo, logo, mais música para vocês. Até já!

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0: O programa Encontro com os Serranos volta à audiência de todos que nos prestigiam com essa amável sintonia. 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
0: Caros amigos, gente boa que nos acompanha. Mais música aqui no nosso acervo musical de hoje. José Mendes interpreta dele Mensagem de Saudade. Depois, os Monarcas, de João Alberto Preto e João Agenir dos Santos, cantam Tirando a Cisma. E o Xiru Missioneiro, do Doné Teixeira, canta Bugio Roncador. Vai lá, Ganso!

Rodamos para vocês com José Mendes, Mensagem de Saudade. Com os Monarcas, Tirando a Cisma. E com o Xiru Missioneiro, Bugio Roncador. Breve pausa e logo mais música aqui no Acervo Musical. Até já, meus ouvintes.

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0: voltando à agradável companhia dos nossos fãs e amigos com o programa Encontro com os Serranos. 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
0: Regressamos com o nosso Encontro com os Serranos, trazendo mais música a todos vocês que nos acompanham, por esta que é a sua rádio favorita. Agora, uma obra instrumental do nosso mais recente DVD, Os Serranos nos Galpões das Estâncias. No Costado do Bugio, obra de minha autoria, Edson Dutra, na interpretação dos Serranos. Depois, Chiru Missioneiro interpreta Domador do Rio Grande, composição dele e do Luiz Neiro. Depois desse autêntico shot com esse bravo e talentoso colega Chiru Missioneiro, vamos concluir a parte musical do nosso acervo com esse clássico da nossa música gaúcha, O Tropeiro, com os irmãos Bertucci, Oneide Adelar, em sua gravação original, com o som lá dos anos 50. Vai lá, Ganso!

0: Rodamos para vocês com os serranos no costado do bugio, com Chiru Missioneiro, domador do Rio Grande, e com os irmãos Bertucci, o tropeiro. Meus queridos e prezados ouvintes, estamos por concluir mais essa edição do nosso encontro de cultura, de civismo, encontro de arte, o encontro com os serranos, que hoje, de modo excepcional, somente focalizou músicas de diversos estilos e com diversos intérpretes, mesclando-os, perfazendo assim o nosso acervo musical. Sei que não iremos agradar a todos os gostos pela variedade das músicas, dos intérpretes e dos estilos, mas agradando a maioria dos ouvintes já me basta. E, pelo que tenho consciência, a maioria gosta, porque muitos elogiam essa faceta bem diferente que o programa tem proporcionado a todos vocês que nos acompanham. Então fica aqui expressa a minha gratidão a todos aqueles que nos acompanharam, que gostaram, e aos que não gostaram, eu peço, evidentemente, as minhas desculpas. Minha gratidão às empresas que anunciam localmente e aquelas que são nossas parceiras por aqui. 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
0: 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Caros ouvintes, por derradeiro agradeço ao colega Ganso, competente técnico de áudio, e fundamentalmente minha reverência e agradecimento a Deus, nosso grande arquiteto do universo, que sempre nos tem abençoado, e que ele os abençoe também. E até a próxima semana. Até lá, gauchada do Rio Grande, do Brasil e do mundo.
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0: Ai, tá mandando de volta nessa porteira aberta aqui, rapaz. Nós achamos a porteira fechada em cima, mas abrimos a de baixo. Achamos a porteira em cima fechada, mas a de baixo tava aberta. Então nós já tava chegando a trama.
1: Isso não existe.
0: Ah, vai lá ver se não existe, rapaz. Tava lá aberta. Tava aberta embaixo.
2: Que nojo, que nojo.
0: Pare de bobear. Não adianta dizer que não tava aberta. Tava aberta sim, rapaz. Que coisa. Vamos chegando devagarito. Vamos chegar devagarinho. Vai ser folia cedo, rapaziada. Vão dormir que tá na...

0: Não tá rapaziada, que deu o chinelo pega, vocês vão ver, rapaz. Aproveitando a oportunidade, estamos chegando, graças ao Pai do Céu, graças ao bom Deus. Humanidade, será que chove, companheiro? Mas se chove, eu não sei, mas eu vim prevenido. Esse é o namoro de sítio, né? Bota o guarda-chuva armado lá pra fora. Tu sabe que ele falou, será que chove, companheiro? O Gerro chegou a primeira vez em casa, né? No soube e pediu, né? Ai, se chove, eu não sei, ele disse, mas eu vim prevenido. E o sogro disse, bota essa coisa armada lá pra fora. Aqui não tem lugar.
1: Eu vou seguir.
0: Eita coisa louca, tamo chegando. Chega, tá bom?
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0: Meu Deus do céu, que voz linda de começar um domingo bonito, né? Hoje, dia 12 de julho, obrigado Deus. Eu digo assim, nós temos tudo para agradecer a Deus, apesar das temporais que acontecem por aí, mas a natureza a gente não consegue controlar, né? Mas Deus anda por cima e sabe o que faz, né? Ele que comanda nós e comandou mais uma semana para nós chegar aqui com vida, com saúde. E eu digo, meu Deus, hoje cedo eu acordei e sorri, pois no coração sinto alegria, sinto gratidão, Pai, por mais essa semana de vida, Pai. Mais uma semana que passou de trabalho, de saúde. Obrigado, Deus, por mais esse domingo, dia 12 de julho. Obrigado, Pai, por ter me acordado hoje cedo. Obrigado, Deus. Obrigado. Obrigado pela tua mão amiga nos ajudando e amparando nos momentos difíceis. Abençoa nosso dia, Pai, dai-nos a perseverança diante dos impossíveis na estrada da vida. Cuida, Pai, e proteja nossos lares, famílias, filhos e amigos. Nada faltando, nada quebrado e nada fora do lugar. E hoje o nosso dia será de

0: Senhor. 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
0: Obrigado pelas estrelas.

Essa é a esperança, é a última que morre. E marcando chuva, 14%. Tá marcando chuva aí, rapaz. Ah, mas bem pouco, né? 14% vai dar uma garoa só, né?

A coisa, amor, essa piazada levantaram cedo, animado pra me ajudar a fazer a programação hoje por aqui, né? Levantaram animado, da coisa boa. Assim que é bonito essa piazada aí do nosso amigo Tinhoso, né? Mas daqui um pouco eles vão ficar tinhoso também. Ah, que coisa boa. Eles são antinhosos, mas são gente boa por demais, né? Hoje, dia 12 de julho, dia do engenheiro florestal. Obrigado aos seus engenheiros florestal que dominam, que comandam aí a desmatação das florestas, né? Que muita gente aí, se deixar, eles tiram até as pedras, né? Não tiram só árvore. E nós temos que ter natureza na mata, tem que estar de pé para atacar esses temporais, moçada. Você sabe por que está acontecendo tudo isso? Você sabe, né? Então, é o dia do engenheiro florestal. E a data foi instituída pela ONU em homenagem à ativista Pesquinazessa Malada, Dia Nacional dos Conselhos de Enfermagem também hoje, né? Mas é assim, é para controlar a natureza, mas direito, vamos dizer assim, direto, não vamos chegar a fazer muita onda, né? O engenheiro florestal, né? Ele que comanda aí, se é para derrubar a árvore, não é para derrubar. Se ela manda perigo, tem que derrubar, né? E se ela não manda perigo, não precisa derrubar, né? Porque daí deixa ela de pé lá mesmo, né? Que coisa mais louca, né?

0: Que é um encanto da natureza. Quem que vai cantar? É o Rouxinol e o Araçari, já estão por aí. E hoje lá na Barra Escondida deve estar arrumando o chapéu para ir para lá também, né? O Adão e o Dirceu já moram aí na Barra Escondida quase, né? É só para avisar, pessoal. Hoje a festa acontece com qualquer tempo lá na Barra Escondida. Tem lugar agradável, tem lugar amplo, né? E o pessoal tá preparado lá com carne de gado, carne de porco. A carne de gado, 2,5 kg de espetão, né? Mas pensa o espetão de carne, 2,5 kg, né? E daí tu vai levar a sogra, vai levar a namorada, vai levar o genro, vai levar... Compra mais 1,5 kg de porco, né? Mais um espetinho de carne, meio de porco, 1,5 kg, vai dar aquele festão, né? Mas então toquemos aí o Rouxinol e os Araçari, né? Vamos tocar os Rouxinol e os Araçari aí, pra nós começar o programa com a música aqui, que fala, né? Que fala aí do encanto da natureza, né? O encanto da natureza. Então vamos lá, escalhe fogo aí, né? E aí? 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
0: É por aqui, meu irmão. Vamos lá, Rouxinol e Araçari. O encanto da natureza. Vamos cuidar da natureza, moçada. Ela é tão linda, né? Não é só derrubar árvore, não é largar enxume dentro dos rios também, tá? Dos porcos aí, né? Vamos cuidar, deixa a água limpa, hein, moçada?

0: coisa de viola, não tem como não ficar sem viola, né? Eu acho que pode faltar comida, mas não pode faltar viola. Hein? É isso aí, Martins. É, bem isso, não pode faltar. Não falta viola, né? Agora faltando uns minutinhos para as sete, né? Faltando uns pontinhos para as sete. Oh, coisa mais boa do mundo! 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Dona Elídia! Ontem tava de aniversário a Dona Elídia. Vamos tacar as palmas pra ela aqui, rapaz. Vamos tacar as palmas pra ela aqui, rapaz do céu. Que coisa mais linda do mundo, né? Então tá bom demais, né? Se a Dona Elídia tava de aniversário, vamos fazer o quê, né? Nós tem que aplaudir ela, né? Nós tem que aplaudir ela, não adianta, né? Isso aí, rapaz, vamos aplaudir da viola. Vamos achar as palmas aqui, vai roubar minhas palmadas aqui, rapaz. Onde é que foi as palmadas aqui, ó? Tá aqui. Ô, Dona Elídia Vacari, de parabéns ontem, que Deus abençoe a senhora e dê muita, muita saúde e muitos anos de vida pra senhora, né? 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É uma pessoa maravilhosa, Dona Elídia, que estava de aniversário ontem. Obrigado pela parceria que nós temos aqui há muitos anos, né? 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E tanta gente que tinha lá ontem, né? 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Que Deus abençoe e continue sendo os nossos parceiros aí da 100.9, né? Bastante participação já por aqui, gente. Já bastante participação por aqui. O Marcelo Stiburski foi o primeiro que chegou por aqui. Bom dia, Polaquinho. Bom dia, Marcelão. A música é Cativo de Bem-Gerer. Como é que é aqui, Marcelo? Eu não entendo essa música cativa de bem-querer, então, né? É, cativo de bem-querer, né? Vamos ver se achamos aqui, né, Marcelão? Essa música é nova pra eu, né? É mais nova pra eu, né? Ah, vamos ver se achamos a música. E vai pro Velamir Bacarolo, pro Adão Marme, pro Divano Boles, o Bazanella, o Carlinhos Rosseto, Eduardo Frasnella, Adilson Espada, especial ao Lousa. Amigo velho de todos os amigos, todo domingo. Mas é verdade. Um abraço aí pro Lousa também, né? Que sempre curte nós, né? Obrigado, Lousa. Que Deus abençoe a sua vida também. Grande gaiteiro, grande pessoa, né? Em si, né? Grande pessoa em si, né? Não tem pra ninguém, né? Então tá bom. Obrigado aí. Obrigado aí, Lousa, pelas... É, sempre ouvindo a nossa parceria, né? É, tem bastante participação aqui, moçada. Já voltamos aí com mais participações, né? Então tá bom. O que foi, Vagina? Aqui tem uma participação aqui do nosso amigo. O que é, Vagina? É do Celso Jacob. Bom dia, Celso. Bom dia, meu querido. Bom dia.
1: Olá, aqui, tudo certo? Eu queria hoje ouvir a música Roubeia Fazendeira.
0: Aham.
1: E um forte abraço e um bom domingo a você e um bom programa.
0: Mas que beleza, vamos tocar Roubeia Fazendeira, Celso Jacob do Bela Vista, já de pezito, né?
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0: É o Polaquinho, esse danado, velho, que todo domingo tá incomodando. Uhum, tá todo domingo aqui na rádio, esse homem, que coisa! Nem a gripe não deixou ele em casa, né? Mas que coisa! Mas tomemos um chazinho ontem à noite que a dona Iraci preparou. Até de chá de ortigão, parece que é ortiga, né? Bom, melhorar da tosse, né? Ortiga, né? Oi, Ivone Gaspar, ali é do Alto Recreio. Bom dia, Ivone, bom dia.
3: Tudo bem?
0: Tudo bem. Aqui
3: é Ivone Gaspar, do Alto Recreio, Sul do Brasil. Gostaria de ouvir a música Triste Romance.
0: Oferecer
3: para meus amigos e amigas. Agradeço por atendido.
0: Vamos tocar o Triste Romance. Deixe pra nós. Tá bom, vamos tocar o Triste Romance aqui. Vamos tocar o Triste Romance aqui depois. Primeiro é Roubeia Fazendeira, né? Que o Celso Jacob pediu aí. Roubeia Fazendeira. Se tu roubou, cuida agora, né? Não deixe. Não deixe escapar, né? Que coisa. Valeu, vamos lá com 7 e 5. 7 e 5.

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1: Oh, fala aí, compadre Vardir.
2: Mas valemos, vamos tocar música aqui pro Marcelo Chibos, que ele pediu, né? É Cativo de um Bem Querer, né? É uma valsa com os caranchos, então.

0: Utilidade Pública.
1: Em Pinhalzinho são 7:12, nota de falecimento. A comunidade de Linha Santa Terezinha Saudades comunica com profundo pesar o falecimento de Mário Schneider, aos 76 anos, ocorrido ontem na residência da família. O corpo está sendo velado no ginásio em Linha Santa Terezinha Saudades. Os atos de encomendação dar-se-ão hoje às 15 horas, rumando logo após o férito para o cemitério da comunidade. A comunidade de Linha Santa Terezinha Saudades

0: comunicou com profundo pesar o falecimento de Mário Schneider. A família enlutada, os nossos sentimentos de pesar. Os serviços fúnebres estão sendo prestados pela Funerária Auxiliadora de Pinhalzinho.
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1: Mas não pode faltar um franguinho na panela, ainda mais no domingo, né? Que coisa mais linda do mundo, né? Mas nós estamos aqui ao vivaço 7:18, 7:18. E você que tá lá no interior tratando o bicharedo, você que tá ajeitando, já tratou, já tirou leitinho das barras, já tirou leitinho. Aí já o caminhão já tá carregando, os leiteiros estão andando pelas BR, pelas estradas de chão, cuidado que tá muito, muito complicado as estradas, e os entregadores de ração, né? Isso aí é perigoso, o caminhão é carregado, é pesado, né? Caminhão pesado, aí também os caminhão do leite, o nosso abraço, o nosso carinho, e que todo mundo tenha um bom trabalho, né? Um bom trabalho hoje aí no recolher o leite, né? Então, para todos os produtores e os caminhoneiros, nosso abraço, nosso carinho, o nosso bom domingo.

0: 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Meu amigo Adilson Bodanese, onde é que você se encontra, meu querido? Onde é que você se encontra? Adilson Bodanese mandando uma foto aqui da BR, clareando o dia, mas bem nublado para lá também, né? Bom dia, bom domingo, Deus abençoe seu dia. Obrigado, Adilson Bodanese. Depois você manda onde é que você está, né? Só mandou uma foto aqui, ainda tá clareando com os olhos do caminhão, né? Mas dá para ver as nuvens por lá, né? Então tá bom, um abraço para vocês aí. E da Sir Ritter, que horas vocês vão ir almoçar? Fazer junto do meio-dia. Ah, tá bom. É o meio-dia o almoço lá na Barra Escondida, viu? Meio-dia. O Idacir Ritter já confirmou a fé na festa da Barra Escondida. Vai estar presente. Um abraço para você, Idacir Ritter. Bom dia ao José Cleomar Ferreira. Bom domingo aí pro José, pra dona Raquel. Todos vocês que estão ouvindo nós. Obrigado, gente. A participação aqui na telinha tá verde. Elias Pinheiro chegou com tudo aqui, esse rapaz, meu Deus do céu. Olha essa racura ainda. Vai chover ainda, pelo jeito, Elias Pinheiro. Não vai pegar a espingarda. Não é pra matar os bichinhos, tá? Deixa quieto, deixa quieto, tá? Deixa quieto.
1: Bora,
0: né?
1: bora levantar.
0: A moto.
1: Tá cedo, preparou esse diabo.
0: Não pega a moto de novo.
1: Vontade de quebrar tudo esse demônio.
0: É, 125 cilindrada. Tem que trocar essa moto, rapaz. Essa moto é muito velha.
2: Bom levantar, que já caiu o dia. Os passarinhos que não devem pra ninguém já estão cantando já.
0: É verdade, os passarinhos que não devem nada já levantaram.
1: Ninguém segura,
0: vai. Ninguém segura.
1: Temos que nem 11 e 13 nas descidas.
0: Por quê?
1: Indo pra Seara.
0: Ah, indo pra Seara.
1: Indo pra Seara.
0: Indo pra Seara, viu?
2: Eu não sei vocês, mas eu tô indo pra bodega, tá?
0: Mas então vai tomar mais uma.
3: Um pouquinho, mostrei pra mãe e a mãe mandou bloquear você.
0: Mas então tá bom. Tá bom, seu Elias Pinheiro, um abraço pra você, meu amigo. Vai arrumar essa moto, pelo amor de Deus. Todo dia essa moto tá incomodando, rapaz. Aqui, quem chegou pela camisinha amarela, eu já conheço.
4: Bom dia, Polaquinho. Léo e os Pinhalzinho, tamo mateando na escuta do programa.
0: Obrigado.
4: Depois toca uma bonitona, todo o pessoal da escuta. Um bom domingo.
0: Obrigado, seu Irineu Ios, lá da Santa Terezinha, saudades, ouvindo nós. Brigadão. Bom dia pra todos. Mandou aqui, mas não sei o nome, não sei quem que mandou, né? E vamos pesquisar pra cima aqui, ver se achei meu nome. Não tem o nome aqui, rapaz, manda o nome aí. Bom dia pra todos. O importante é que mandou bom dia, né? Bom dia, tá certo, né? E bom dia, Vadir. Música do Sul Encanto, quem pede aqui é o nosso amigo Cabelo, né? Ai, já Cabelo, velho, vai deitar o cabelo hoje pra festa da Barra Escondida Sul Brasil. Né? Um grande abraço pra você também, mano. Um abraço aqui, família Ritter. Bom dia aqui, quem?
5: Bom dia, Tocaio, Vadir.
0: Olha ele, o Vadir
5: Bublitz. Como está o programa aí?
0: Isso aí é o Bublitz.
5: Tô ouvindo.
0: O rapaz está bom já,
5: bem,
0: né?
5: Bem animado.
0: Obrigado.
5: Essa noite tu não foi no festerê, porque tá bem esperto.
0: Não podemos sair na chuva.
5: Vadir Bublitz.
0: É, Vadir Bublitz.
5: Queria ouvir a música.
0: Qual é, seria?
5: Com o Hugo Guilherme. Coração Macão, se for possível. Um bom dia, um bom domingo, até mais, tchau, tchau.
0: Que coisa mais linda, rapaz. Mas levantou cedo, seu Vadir Bublitz. Um abraço pra você, pra dona Iracema, todos vocês aí curtindo a programação, obrigado. Hoje eu fui dormir mais cedo ontem, porque minha voz não tá boa não, nós temos que cantar hoje, né? Passamos uma semana de gripe, né? Uma semana de gripagem. Mas que Deus acompanhe todos nós aí e vai dar tudo certo, né? Valeu, Valdir Bumbrit, depois eu toco a sua música. Lauro Birk por aqui, dançou a noite com a garrafa na cabeça.
6: Olha, mais é domingo, né? Que coisa mais linda do mundo.
0: Tá bom, um abraço. Aí o Dacir Ritter, que... aí Dacir eu já falei, né? E essa aqui é a homenagem é do Lauro Birk. Lauro Birk, obrigado pela participação, Lauro Birk. Que Deus abençoe vocês aí. E também aqui chegando Eduardo Frasnelli. Vamos lá, Eduardo.
7: Bom dia, Bolaquinha. Bom dia. Eduardo Frasnelli. Quero, tô participando nesse também, escutando esse maravilhoso programa. Ainda tava na cama até agora. Eu levantei. Gente. E quero também mandar um grande abraço para o seu Marcelo Espírito. Puxa, aquele guri que sempre levanta cedo. Disposto, né? E para você também, para a tua família. Muita bênção, muita paz.
0: Obrigado.
7: Bom domingo para vocês.
0: Bom domingo para todos nós. Eduardo Frasnelli, obrigado. E a música vai cair agora aqui, o Triste Romance com o Sul e Canto, né? Quem pediu foi...
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0: Canta, Sul e Canto!

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1: Destino do de viola que nos alegra, né? Eita, povo bom, hoje 12 de julho, parabéns aos universitariantes, mas quero parabenizar aqui em especial minha filha Bianca, que hoje está de aniversário, né? Ô Bianca, onde você estiver, sinta-se abraçada. É, foi a nossa colega já aqui de rádio e hoje segue a sua vida, né? Que Deus abençoe ela nos caminhos desta vida, né? Bianca, parabéns, sabe que todo mundo te ama muito, né? Felicidades para você e muitos anos de vida. Um abraço aí do papaizão, da mana Bruna e de todos os seus filhos, né? Um abraço, filha Bianca, de aniversário, hoje completando seus 21 aninhos. Parabéns, Bianca.
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1: Eita, coisa boa. Eu vou achar a música aqui depois que ela gosta muito.
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1: 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Um abraço pra dona Italina Brunheira, mãe do Lauro, que não perde um programa. Vou ver a participação de muitos ouvintes. Quero mandar um abraço aqui especial pra quem, Vadir? Claudino Kianakevski. O Claudino Kianakevski, ontem eu conheci ele lá no mercado Manaus, né? E ele me conheceu pela voz dele. Ele disse, ah, mas não é tão feio, né? Ele me conheceu pela voz. Eu conversando com a filha Bruna lá, e ele me conheceu pela voz. Um abraço aí pro nosso amigo, o pessoal de Nova Erechim, ouvindo nós, especial o Claudino Kianakevics, meu Patrício Popolesque. Parabéns aí, obrigado pela preferência, meu querido, obrigado pela preferência da 100.9, pessoal de Nova Erechim, Águas Frias, todo povo.
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1: É verdade, mandar um abraço pra todos vocês aí, mas a telinha tá verde aqui, meu querido. Vamos lá, a telinha tá verde. Paixão Move Montanha, botaram aqui, ó. Uma cuia de chimarrão muito bonita. É a Catarina Ozelame. Ô, Catarina Ozelame, obrigado, minha querida. Obrigado pela participação. Bom dia, Vadir, tudo pronto para receber o pessoal na festa da Barra Escondida Sul Brasil, o Adair no alto, lá com a boca na orelha, né? Porque dá trabalho, né? A organização aí é tudo, dá trabalho para organizar uma festa para você que chega, para se sentir à vontade, né? O clima, a gente não manda no tempo, mas o ambiente da comunidade tem que estar muito bem organizado, e para isso precisa mão de obra, né? Adair Noalo, Mulinete, também o Mascarello, todo o pessoal aí que trabalha, churrasqueiro da copa, da cozinha, a mulherada a semana inteira fazendo pudim para organizar essa festa, né? Vai ter pudim por lá hoje? Vai ter, né? Vai ter bolo também? Vai ter bolo também! Vai tendo em tudo que tipo de sobremesa lá, né? E o churrasco de meio-dia, pessoal, é o espeto de gado, 2,5 kg de gado, e o espeto de suíno, 1,5 kg. Ai, vai ser bom demais, né? Oh, coisa boa. Então, todo mundo preparado para receber o povo lá na Barra Escondida. E nós está lá com a banda completa hoje. Inclusive o gaiteiro Nini Tozeto, que é dessa terra, né? E gosta muito de estar presente aos amigos, com 30 anos em Bento Gonçalves, hoje retornando aí para terra natal para fazer um show com o Sulicanto, né? A sua gaita preta 120 e uma gaita vermelhada 120, né? O Nini Tozeta não é fraco, né? Vai estar junto com o Sulicanto. Ingresso livre, né? Ingresso livre.
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1: Depois que almoçaram e o pessoal passou a vassoura na sala, vai ter música, né? Tá bom, um abraço pra vocês aí, meus queridos. Até depois, até depois.
4: Bom dia, Valdir. Poderia dar música bonita aí pra nós do Roy e do Mariterzinho. Tamo vendo o programa aí, tá? Beleza? Tá dando aqui do Mariterzinho.
1: Tá bom, então. Mas quem tava esperando a música do Hugo e Gabriela aqui, né? Hugo e Gabriela, é isso aí, é o Vladimir Bublitz, né? O rapaz tá meio apaixonado, eu achei uma música aqui, não achei o nome da música que você que pediu aqui, né?
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1: Pra mim?
6: Essa aí! É bonita também.
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1: Mas é por aqui mesmo, companheiro. 7h52, é um horário bom no verão isso aí, né? Porque daí o sol já tá alto, já estamos lá na beira do rio, já estamos lá na sombra da laranjeira, né? E no verão, 8 horas, já tá calor, já tá na sombra, né? É, mas é assim mesmo, né? Vamos aproveitar o inverno também, porque nós somos aqui de um clima tropical e, graças a Deus, a gente vive num clima muito gostoso, né? Apesar das pesares, dos temporais que acontecem, mas isso é inevitável, né? A natureza, e com a natureza ninguém pode, né? Agora são 7h53, mandando um abraço aí pro Valdir Bubritz, dona Iracema, pediu um musicão aí, né? Sabe que eu não tava meio ligadão nessa música aí, né? É, essa música é bonita, né? Então tá bom, né? Vamos ver quem tá com nós aqui. Quem que tá com nós aqui? Ah, tem um monte de gente, Valdir, que tá com nós. Mas então, o cara perguntou se nós tava tempo junto, eu disse tocando sim, né? Um abraço pro Vardinho aí do teclado, Vardinho, né? Aí o Otávio Mila, já vou tocar uma do Otávio Mila aí, né? Do trombone, né? E também o Nini Tosento, que já tá indo para Sul Brasil, né? Parece que vai tomar chimarrão lá, né? Não tem café na festa, Nini, não tem café na festa. Isso aí, vamos estar juntos depois para fazer a festa. O pessoal pediu se nós tempo, nós tava junto. Eu disse tocando sim, né? Tocando sim, faz tempo já. Vamos ver a participação do ouvinte aqui? Bom dia, bom dia, bom dia. Carrega, áudio carrega. Rapaz. Ô, dona Cirlei, não tá carregando teu áudio aqui, mas vamos dar um jeitinho aqui, Vadim. Vamos dar um jeitinho. Acho que vai dar certo, Vadim.
2: É, Valdir, sim. É Maria Cirlei Klassen, ali da Ípica.
1: Aham.
2: Você capricha com uma música para o Jesus dos Santos.
1: Ah, é mesmo?
2: E para você e a tua família também, tá? Obrigado. Você foi atendido.
1: Ah, com certeza.
2: Eu quero uma música do Sul Encanto também, daí, tá?
1: Ah, pode deixar pra nós.
2: Uma bem bonita.
1: Vamos.
2: Uma valsa pra ele.
1: Aham, né? Uma valsa. Vamos tocar uma valsa, sim, né? É, a lembrança, o pessoal pediu o domingo passado, né? A lembrança e eu não pude atender, né? Isso aí, né? Vamos tocar depois aí com o Sul Encanto, a lembrança do Porca Véia, né? Ai, que coisa boa, né? Isso, bom. Onde mais?

0: Vamos ver a participação no vídeo aqui, tem bastante participação. Agora são 5 minutinhos para as 8, já como passa, né, pessoal? Como passa, rapaz? E bom dia, tudo pronto aqui, tudo certo. Então, um abraço para você que mandou aqui. Bom ver, bom dia, bom dia.
1: Bom dia, Valdir. Tudo bem contigo?
0: Tudo bem.
1: Valdir, eu gostaria de pedir uma música.
0: Pode ver.
1: Baile da Serra.
0: Opa!
1: Oferecer para minha esposa Raquel, que hoje acordamos, era 5 da manhã.
0: Opa!
1: Ela foi trabalhar no hotel.
0: Aham.
1: E aí eu liguei o rádio pra escutar teu programa.
0: Obrigado, tá bom, seu Valdir? Ferreira.
1: Um abração pra ti. Oferece essa música pra minha esposa e pros meus filhos, José Augusto e Adalberto.
0: Deixa pra nós. Um abraço pra você aí, meu amigo. Aí, do pessoal do Pioneiro, ouvindo nós, José Ferreira, né? Isso aí. Todo mundo aí do bairro. O bairro aí, Pioneiro, um abraço pra vocês, tá? E pra dona Raquel, que foi trabalhar, né? Tá certo, né? Mas hoje, quem tá de parabéns também, além da Ilídia Vacari, ontem a Ilídia tava de parabéns, né? Então, tá bom, né? Mas também mais de parabéns hoje aqui, sabe quem? Não sabe? É o maior dançador... Já foi o melhor dançador aqui de Pinhalzinho, né? É o Atílio Lufter. Atílio Lufter. Mas que beleza. Um abraço pra vocês aí, Atílio Lufter. Sempre ouvindo nós. Obrigado pela participação. E parabéns pro seu aniversário. E que Deus abençoe a vida sua aí. Com muitos e muitos anos de vida, né? É, seu Atílio Lufter não é fraco, né? É o Atílio Lufter que dançou muito e dança ainda, que Deus proteja ele e dê mais saúde pra ele, né? Atílio Lufter, ele merece as palmas, mas olha aqui, ó, vamos ver as palmas pro aniversário dele. Ah, onde é que estão as palmas aqui? E também de aniversário hoje, o dono dessa voz aqui, vou achar a voz dele aqui, Vandir. Onde é que tá? Aqui, Vandir. Vamos botar a voz dele aqui, ó.
2: Pra nós aí, louco, velho.
0: Como é que é?
2: Manda um abraço pra nós aí, louco, velho.
0: É o Rafão que tá de aniversário hoje, Rafão. Que Deus abençoe você também na sua jornada. Um abraço, Rafão, para fazer parte da nossa comitiva aqui. E vamos bater palma para ele também, né? O Rafão merece também, né? Ele pediu a Perigosa e Linda de novo. Domingo eu toquei para ti, a Perigosa e Linda. Mas eu vou tocar de novo. Deixa para nós. Porque vou tocar a música Velho Casarão para ti e o Lufo. Depois vou tocar uma valsa que eu... A Shirley pediu.
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0: E música para todos os ouvintes, né?

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3: Em Piauzinho, são 8:06. Nota de falecimento. A funerária auxiliadora Família Schneider comunica com profundo pesar o falecimento de Mário Schneider, aos 76 anos, ocorrido ontem na residência da família. O corpo está sendo velado no ginásio de linha Santa Terezinha Saudades. Os atos de encomendação dar-se-ão hoje às 15 horas, rumando logo após o férito para o cemitério da comunidade. A funerária auxiliadora Família Schneider comunicaram com profundo pesar o falecimento de Mário Schneider. A família enlutada, nossos sentimentos de pesar. Os serviços fúnebres estão sendo prestados pela funerária auxiliadora.
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3: É pedir o baile da Serra e nosso amigo Ferreira. Vamos lá, vamos curtir o domingo. Sul Encanto.

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1: Eita, coisa da boa! 8:11, o tempo tá aí meio acabrunhado, né? Que parece que o Zé Paiossa falava uma vez, né? Que nem China que apanhou do marido.
2: Tinha uma mania de...
1: Mas o tempo é assim mesmo, ninguém manda no tempo, né? O que que é mais velho que o tempo? Você sabe o que que é mais velho que o tempo? Ah. É, uma vez o cara nasceu, né? E disse que era ele, o cara mais velho que o tempo era ele. Por que que ele perguntou? Por quê? Porque a mãe sempre falou que eu nasci antes do tempo. É, nasceu antes do tempo. Que coisa mais louca, né? É, nós também trepava na goiabeira. Mas só brincava, só brincava.
2: Passava a tarde inteirinha com a filha da vizinha
1: brincando lá no pomar. Ei, coisa boa, né? Pegar bergamota, né? Daí mandava ela subir porque ela é mais levianinha, né?
3: Pá de lá.
1: Aham.
3: E eu, pá de cá.
1: Aham.
3: Nós dois lá no pomar.
1: E daí?
3: Isso é bom demais.
1: É bom demais. Aham.

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que não cresce. 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A Marcocentro nem se fala, mas a Marcocentro hoje tá de parabéns, porque a dona Elídia tava de parabéns ontem. Parabéns, dona Elídia, que Deus te abençoe de muitos e muitos anos. Todas as músicas hoje é direcionada pra senhora. Ela me falou ontem: Vadir, escolhe uma música bonita pra mim. Eu vou escolher, sim, eu vou tocar uma pra depois. A menina não corte o cabelo, né? Aquela é bonita também, né? Oh, coisa mais linda, né? Um abraço, pessoal, da Marcocentro Bem Viver. 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O que foi, Virgínia? Ah, sim. Nosso amigo, vamos ver quem mandou aqui, é o José Bedim. Ô, José Bedim, um abraço, meu querido, lá do bairro Bela Vista, né?

Vamos ver que o nosso amigo Bedim tá mandando aqui, tudo bem, quero homenagear minha filha, Catiele Fátima Bedim. Ô, Catiele, querida, papai tá te abraçando, hein? Papai tá te homenageando, dizendo aniversário, feliz aniversário, muitos anos de vida, com saúde, paz, amor, felicidade. Se for atendido, claro que vai ser atendido com a música Filha. Ele pediu Ginigena, mas eu acho que deve ser com a dupla. Aham. Já vou tocar pra você aí, tá? A Filha, né? Homenagear também minha filha Bianca, né? Que tá de aniversário hoje com a mesma música. Tá bom? Um abraço pra Catiele. Como é que é a filha? Catiele Fátima Bedim. De aniversário hoje. Papai tá orgulhoso de você, né? José Bedim, uma pessoa muito querida pra todos nós, né? Obrigado. Bom dia, manda a música pro Valmir Wagner. Ô, Valmir, um abraço pra ti, meu querido, aí da lavagem do Jean, bem no centro da cidade, né? 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Hoje ali só existem... A participação, Valdir e Mauri de Nova Erechim, da Granja do Bassani. Ô, pessoal da Granja do Bassani. Aí um abraço pro Mauri, também pro proprietário, né? É, pro proprietário aí, o Bassani, né? Gilmar Bassani, que é uma pessoa muito querida para todo o nosso oeste de Santa Catarina. Gilmar Bassani, sinta-se abraçado e tem todo o meu respeito. Quando se fala dessa pessoa, a gente tem todo o respeito por ele, né? Inclusive os funcionários aí da granja pediram a música Flor do Meu Jardim. Ai, Zé, boa também!

verdade. Chora, viola. Vamos à participação dos ouvintes? Quem que é, Vardir? Ah. Vou ver onde é que tá meu amigo Bodanese, meu irmão da estrada. Bom dia, Valdir. Tudo bem, tudo bem. O Laquinho parando aqui em São Miguel do Araguaia, Goiás. Ô, oh, Goiás! Vamos ver se achamos a música.

0: Linda Goiânia tem aqui.
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0: Depois nós taca a linda Goiânia aqui, Petão. Ah, vamos ver como é que toca essa música. Linda Goiânia! Essa aqui vai pra Dilson Bodanese. Tá lá no Goiás. Indo pra Mozarlândia, rumo a Recife.
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0: Olha lá.
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0: É verdade, o caminhoneiro leva cargas no caminhão, né? Toneladas, mas a carga mais pesada que ele leva é no coração, a saudade de quem fica em casa. Por isso que nós temos que rezar por os irmãos da estrada, os irmãos caminhoneiros, e desejar que São Cristóvão, padroeiro das estradas, do caminhoneiro, que o abençoe todas as estradas, idas e vindas, né? A todos os caminhoneiros, abraço! Manda aí um abraço lá pro meu pai, seu Nelson Bodanese. Sinta-se abraçado, seu Nelson. Um abraço do teu filhão lá que tá viajando, né? É pros seus filhos, pros irmãos. Um abraço, molequinho, tudo de bom.
1: Mas eu tô voltando pra Goiás.
0: Eu também. Uma vez eu tocava violão lá no posto Cacareco. Eu viajei de caminhão, viajava de caminhão também. Toquei violão lá no posto Cacareco. Paramos lá, o Adilson, só pra tomar um café. E a gente tomou café, almoçou e jantou e dormiu lá. Por quê? Porque o violão tava junto, né? E os irmãos da estrada perderam a pressa, encostaram o bruto e fizemos uma festa lá no posto Cacareco, lá em Goiânia. Foi lá em Goiânia. Um abraço pro Diogo da Silva Pinto. Ô, Diogo! Um abraço pra você, meu querido filho aí do Darcy Pinto, né? Vadir, tudo bem? Manda um abraço aí pro Albani, pros Pinto, pro seu Darcy, pra Cleide e para o Diogo. Agora vai fazer a cirurgia, graças a Deus. Que bom, né, Diogo? Que bom que tu vai fazer a cirurgia e vai ficar tudo em dia, vai ficar tudo em ordem, né? Vai ficar bom, né? E toca a música aí pra nós, Saco de Estopa, bem antiga. Ai, olha, essa música é bonita. Saco de Estopa, é bem bonita essa música mesmo, viu? É bonita demais, né? Mas eu vou ter que continuar aqui, vai dizer, o que foi? Toca aí a música perigosa e linda. Eita, Rafão, velho, o Rafão não tá com nada hoje, não sossega, né, Rafão? Ah, o Rafão tá de aniversário hoje e ele quer ouvir a música perigosa e linda. Ele tá brabo já comigo, porque eu não tô atendendo ele, né? Mas a gente vai atender com carinho, todos os ouvintes aqui. Consideração a todo mundo que tem.
2: Manda um abraço pra nós aí, louco, velho.

0: Verdade. O Rafão tá de aniversário hoje, tomando chimarrão com a mamãe Madalena. E eles vai dizer, toca música perigosa, linda, Prião. E ele fala sempre aqui, ó.
1: Manda um abraço pra nós aí, louco, velho.

0: Muito bem, perigosa e linda, muito bom por demais essa música também, né? E aqui agora são 7.
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0: 7h27, mas eu vou atender o pedido aí pra Cacielli. A música é muito querida e muito bonita essa letra aqui, ó. E vai pra Cacielli, vai pra minha filha Bianca, vai pra todos os aniversariantes de hoje. Filha!

0: música muito linda por demais, né?
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0: É verdade, né? Essa música fala tudo, né? Essa música retrata a vida de um pai, de uma filha, né? Eu sempre digo assim, ó, e todo filho, toda filha que acredite no potencial, tanto quanto eu acredito em vocês.
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0: É verdade, não é fácil, né? A vida nos prega muitas lições, né? A vida de cada um, né? Você é forte, é capaz, o mundo é todo seu para conquistar, né? E sempre estará aqui para segurar a sua mão, para apoiar. A cada passo é o papai, a mamãe e a família, né? Um abraço, felicidades aí para minha filha Bianca.

0: A Barra Escondida, ela é na cidade, praticamente na cidade de Sul Brasil, viu? 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
0: A música que o Diogo pediu. Vai especial aí pro Diogo. Aí pro Agostinho Albana, né? Família Albana que ele mencionou aqui, né? Que é o vovô Agostinho, o papai, a mamãe, o Darcy, a Cleide, a

0: Um abraço pro meu amigo Escurinho. Oi, Escurinho, um abraço pra ti. Bom domingo pra ti, meu querido. E ele mandou aqui, rapaz, vamos encarar esse dia com muita fé. Ai, com certeza, né? Vamos encarar o dia com muita fé, que tudo vai dar certo. E tudo já deu certo por motivo de nós estar abraçando um novo dia. Já deu certo por nós respirar mais esse ar da natureza. Já deu certo porque você acordou, meu amigo. Você já tá aí, ó. Faça da sua vida o melhor que você achar, tá? Porque a vida logo, ela passa e ainda você não pode cobrar depois, né? Então tá bom, Edir, tá bom, bom, bom recado, né? O Vormir Paulo Lenhart, um abraço pro seu Elpidio Lenhart, sua mamãe, toda a família Lenhart que estão ouvindo nós. Um abraço aqui pros participantes, vamos ver, Vadir, que não tá carregando. O Everaldo aqui, vamos lá, bom dia, Everaldo.
1: Bom dia, Paloquinho.
0: Bom dia.
1: Certo?
0: Tudo.
1: Everaldo mesmo aqui do Jardim Maria Terezinha aí. Estamos aí de cedo aí escutando o teu programa aí.
0: Que bom!
1: Todo dia, todos domingos estamos aí escutando.
0: Que bom!
1: Dali já vou me mandar pro alemãozinho lá também.
0: Ah, bom! Vou
1: até as 2, 3 horas escutando a rádio aí.
0: Que bom!
1: Tudo
0: obrigado.
1: Bom aí.
0: Obrigado.
1: Everaldo, Maria, Everaldo mesmo do Jardim Maria Terezinha.
0: Everaldo Mês, aquele abraço, Everaldo Mês! Ai, do Maria Terezinha. Temos muitos ouvintes por lá, né? Temos bastante ouvintes, né? Aqui uma foto bonita, mandaram aqui. Vadir, toca a barquinha de ouro. Se tudo der certo, nós vai na festa dançar umas modas hoje, né? Com certeza, aquele casal dança, não brinca, né? Esse casal aí dança, não brinca, né? É o Elemar e a Clarice Unho, da linha São Carlos do Brasil, né? Eles dançam e não brincam. Um abraço, vai dar certo, com certeza. Vamos se encontrar por lá, né? Já vou tocar o barquinho de ouro pra vocês aí, né? Ai, que coisa mais linda essa música, Barquinho de Ouro, né? Se tudo der certo, vai sair essa música também lá, né? Vadir, é Isabel dos Santos, quero homenagear o meu velho João dos Santos. Ai, eu não acredito. O meu vizinho João dos Santos tá de aniversário, ó. Completando 76 anos hoje. Oh, que coisa mais linda do mundo. Seu João dos Santos completando 70 anos hoje. E pro meu pai, um feliz aniversário, que eu amo muito. Vai fazendo fogo na churrasqueira, papai, que eu tô indo comer um churrasco lá. Tá bom, um abraço pra Isabel dos Santos e um abraço aí pra Dona Maria. Um abraço também pro João, né? Nosso vizinho, gente boa por demais. Parabéns pra ele. Felicidades e muitos anos de vida, né? Quanta gente de aniversário hoje, né? E o Atílio Luffy também de aniversário hoje. Ô, seu Atílio! Um abraço pro senhor, tá? Que bom fazer aniversário aí no domingo, né? Domingo é bom demais fazer aniversário, né? Vamos ver aqui a participação do ouvinte, Adilson Espada. Bom dia, Polaquinho! Na audiência do programa, hoje com a visita dos nossos amigos de Alpestre, Rio Grande do Sul. Ô Dida, eu sei que o espaço é bom ali na tua casa, viu? E vai ser bom demais com visita do Rio Grande hoje. Vamos fazer o domingo ficar curto hoje, né? Um abraço, Dida, os visitas lá do Rio Grande do Sul. Que bom, gente, né? Vamos ver aqui.
2: Bom dia, meu amigo. Tô tendo aniversário, manda a música tá aí pra nós.
0: Já toquei a tua música, Rafão.
3: Agora foi. Bom dia, Vardir, aqui da Barra Escondida, de Mundo Flores. Estamos esperando vocês aí.
0: Opa!
3: Vão animar a nossa grande festa ali. E quero te pedir pra tu convidar o meu primo, Chore, ali, Flores, pra vir também na festa uma vez aqui na Barra Escondida.
0: Ô, Chore!
3: Diz que quem faz o convite é o primo dele, o Edmundo Flores.
0: Ô, Chore!
3: Se for possível, ele comparecer também na festa hoje aqui.
0: Viu?
3: Temos aguardando ele também.
0: Viu?
3: Um forte abraço e tudo de bom pra vocês aí.
0: Ô, Chore!
4: Queria, Clarice, eu queria fazer uma homenagem pro Edmundo, ele vai estar de aniversário agora, dia 14.
0: Aham.
4: Daí, eu queria fazer uma homenagem ao seu filho, Laura, e Lisandro e sua sogra, Maria Luísa. E todos os parentes dele.
3: Agora foi. Bom dia,
0: Já foi essa mensagem também.
4: A Clarice
0: também, homenageando o esposo, né? Homenageando o esposo Edmundo PIB, né? De aniversário, dia 14, terça-feira, né? Ô, chore, se aprume. O pessoal quer você na festa na Barra Escondida hoje, chore.
5: Bom dia, Polaquinha. Aqui é o Adão Ari Campos de Linha Galhaço.
0: Ah, seu Adão Ari Campos.
5: Queria mandar um abraço lá pro Ari Basso. Ari Basso, lá de Nova Erechim.
0: Opa!
5: Né? Pinheirinha, Nova Erechim.
0: Aham.
5: E a minha professora, Dionilda Basso. Que ela é minha professora antigamente, né? Que encontrei ela aqui no velório da esposa do Geraldo Campos aí, né? Nós estávamos ali, se encontramos tudo ali. Então quero mandar um abraço para ela lá, que Deus dê muitos anos de vida para ela e pro velho dela. E também pro Cleimar, né? O filho dela. Um abraço aí do Ari Campos para ela aí. E uma música aí para ela aí do Porca Véia.
0: Deixa pra Oi. Nós, deixa pra nós. Vamos tocar o Porca Véia já aí, né?
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0: Obrigado pela participação, seu Adão Ari Campos. Deixa aquele peixinho lá, Ordes. Vamos morder o peixinho lá, Ordes, né? E já vem a flor do meu jardim, que o pessoal lá na fazenda do Bassano tá esperando. Primo Biruel, um abraço pra você, meu querido. Bom dia, Valdir, estou aqui no José Biruel. Ai, já tá visitando o papai? Um abraço pro seu José Biruel no Panorama, um abraço pro filho, aí o primo. Flor do meu jardim. Pessoal, vai ser assim a festa lá na Barra Escondida hoje.

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3: É isso, o Ari Campos pediu a música do Porca Véia e o Nini tá com a 120 lá em Sul Brasil já pra fazer essa aqui hoje também, lá na festa da Barra Escondida, a sua.

0: Utilidade Pública.
1: Em finalzinho, são 8:53. Nota de falecimento. A comunidade de Linha Santa Terezinha Saudades comunica com profundo pesar o falecimento de Mário Schneider, aos 76 anos, ocorrido ontem na residência da família. O corpo está sendo velado no ginásio em Linha Santa Terezinha Saudades. Os atos de comendação dar-se-ão hoje às 15 horas, rumando logo após o férito para o cemitério da comunidade. A comunidade de Linha Santa Terezinha Saudades comunicou com profundo pesar o falecimento de Mário Schneider. A família enlutada, os nossos sentimentos de pesar. Os serviços fúnebres estão sendo prestados pela Funerária Auxiliadora.
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1: Mas é nesse Cordiona e Viola, faltando uns minutinhos pra Santa Missa, a gente não tem muito o que fazer. Mas é agradecer ao ouvinte que sempre participa e ajuda nós a fortalecer o programa há 35 anos já, 36 anos nós vai. Essa música é pra Bianca, ela gosta muito dessa música, eu sei. Mas eu quero mandar um abraço aí pros artistas do Sul Encanto, que já vamos partir loguinho pra lá, né? E já estamos se mandando, né? Aqui a participação do ouvinte, vamos ver aqui a participação do ouvinte, Vardir do céu, tem um monte de participação aqui, rapaz.
3: Bom dia, Polaquinha, aqui é o Adão, ali.
1: Ah, o Adão, já atendemos o Adão aqui, então vamos lá em frente. Bom dia, Polaquinha, tudo bem? Pedro e Paulo Hoffman, quero homenagear a Ionara. A Ionara de aniversário. Ah, dia 9 ela teve de aniversário. Saúde e felicidade. Se puder, a música Vestido Colorado. Fica pra domingo que vem, meu querido. Não vai dar tempo, mas parabéns pra Ionara, que tava de aniversário. Ontem quem tava de aniversário, Jacira Machado, que pagou a festa. Ah, é, Jacira? Não convidou nós? Brincadeira. Um abraço aí pra toda a família do Machado, o João Climaco e toda a família João da Jacira Machado, que estava de aniversário ontem. Leucádia Marmit, bom dia, Leucádia. Bom dia.
4: Bom dia, bom dia. Aqui é Maria Leucádia Marmit, do Brasil, né? Nós estamos escutando o teu programa e quero pedir para rodar a próxima música para o Adão, né? Que estava de aniversário no dia 8 de julho. Completando mais um ano de vida, né? Homenagem dos seus familiares, né? E tudo de bom e bom domingo pra você.
1: Obrigado, parabéns pro Adão Marmi, que também tá fazendo aniversário essa semana, que Deus abençoe. A participação ligeira,
5: bom dia, Polaquinho, tudo certo? Thomas por aqui, em Feira de Santana, na Bahia, sentido Brasília, ouvindo vocês via Alex aí.
1: Oh.
5: Gostaria de mandar um abraço para o nosso amigo Dilson, que está lá pro Goiás, no Caos. E para todos os seus ouvintes. Bom fim de semana.
1: Valeu, meu amigo Thomas. Um abraço aí pros irmãos da estrada.
6: Bom dia, por aqui. Já que tocou a música de Rick Irene, filha. Toca aquela do Baitaca, pedido um pai para filha. Beleza?
1: Só domingo que vem.
6: Acordemos agora, começamos a escutar teu programa, beleza?
1: Obrigado, querido. Domingo que vem eu toco essa música, tá? A participação do ouvinte.
7: Opa, bom dia, Valdir. Tudo na Santa Paz. Então hoje o caminho leva tudo para Vara Escondida.
1: Não é? Vamos lá.
7: Fala comigo, Valdir.
1: Alberto Dilo, um abraço para você, meu querido.
8: Bom dia, Polaquinho. Maria Lourdes Pinholzinho toca uma música para nós ali. Eu quero participar dos sorteios. For atendido, agradeço. Ótimo domingo para todos nós. Com sol.
1: Abraço, gente. Sul Encanto. Otávio no trombone, Bardinho no teclado, eu na guitarra. O Nini Tozeto hoje na gaita. E nós estamos se mandando lá para Barra Escondida. Um abraço.

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0: Quem come a minha carne e bebe o meu sangue permanece em mim e eu nele, diz o Senhor. Em nome do Pai, do Filho e do Espírito Santo.
1: Amém.
0: Que a graça de nosso Senhor Jesus Cristo, o amor do Pai e a comunhão do Espírito Santo estejam convosco.
1: Dito seja Deus que nos reuniu no amor de Cristo.
2: Hoje teremos a apresentação da criança que vai ser batizada no próximo domingo. O pai pode falar o nome da criança?
3: Noa Badziak.
0: Muito bem, vocês podem retornar seus lugares com alegria. Nós queremos acolher este e também as demais que já foram acolhidas no primeiro, aliás, no domingo passado, para a celebração do Santo Batismo. Também hoje queremos acolher esses dois seminaristas, Diógenes, que já esteve aqui conosco o ano passado, e o Jardison. Gerdson, nome é um pouco difícil, né? Mas é ele mesmo. Então a gente quer acolher aqui, ficarão aqui conosco até o final deste mês para nos auxiliar e também estar aqui, fazer um pequeno estágio, um pequeno estágio de preparação para o sacerdócio. Próximo ano será o último ano deles de teologia e depois serão ordenados diáconos e preparando também para a ordenação sacerdotal. Vamos acolhê-los com uma salva de palmas. Muito e assim acolhidos, continuemos a nossa Santa Missa, nos colocando na presença do Senhor, pedindo a Ele perdão de nossas faltas, dos nossos pecados, para bem celebrarmos esta Eucaristia cantando.

0: Que o Deus, Pai de bondade, tenha compaixão de nós, perdoe os nossos pecados e nos conduza à vida eterna.
1: Amém.

0: Oremos. Ó Deus, que mostrais a luz da vossa verdade aos que erram, para retornarem ao bom caminho, dai aos que professam a fé rejeitar o que não convém ao cristão e abraçar tudo o que é digno deste nome. Por nosso Senhor Jesus Cristo, vosso Filho, que é Deus, e convosco vive e reina na unidade do Espírito Santo, por todos os séculos dos séculos.
1: Amém.
0: Podemos sentar?

Leitura do livro do profeta Isaías. Assim diz o Senhor: como a chuva e a neve descem do céu e para lá não voltam mais, mas vem irrigar

0: Leitura da Carta de São Paulo aos Romanos. Irmãos, eu entendo que os sofrimentos do tempo presente nem merecem ser comparados com a glória que deve ser revelada em nós. De fato, toda a criação está esperando ansiosamente o momento de se revelarem os filhos de Deus. Pois a criação ficou sujeita à vaidade, não por sua livre vontade, mas por sua dependência daquele que a sujeitou. Também ela espera ser libertada da escravidão, da corrupção e assim participar da liberdade e da glória dos filhos de Deus. Com efeito, sabemos que toda a criação, até o tempo presente, está gemendo como em dores de parto, e não somente ela, mas nós também, que temos os primeiros frutos do Espírito. Estamos interiormente gemendo, aguardando a adoção filial e a libertação para o nosso corpo. Palavra do Senhor.
1: Graças a Deus.

0: O Senhor esteja convosco.
1: Ele está no meio de nós.
0: Proclamação do Evangelho de Jesus Cristo segundo Mateus.
1: Glória a vós, Senhor.
0: Naquele dia, Jesus saiu de casa e foi sentar-se às margens do mar da Galileia. Uma grande multidão reuniu-se em volta dele. Por isso, Jesus entrou numa barca e sentou-se, enquanto a multidão ficava de pé na praia. E disse-lhes muitas coisas em parábolas. Disse ele: o semeador saiu para semear. Enquanto semeava, algumas sementes caíram à beira do caminho, e os pássaros vieram e as comeram. Outras sementes caíram em terreno pedregoso, onde não havia muita terra. As sementes logo brotaram, porque a terra não era profunda. Mas, quando o sol apareceu, as plantas ficaram queimadas e secaram, porque não tinham raiz. Outras sementes caíram no meio dos espinhos. Os espinhos cresceram e sufocaram as plantas. Outras sementes, porém, caíram em terra boa e produziram a base de 100, de 60 e de 30 frutos por semente. Quem tem ouvidos, ouça. Palavra da salvação.
1: Glória a vós, Senhor.
0: Pela palavra deste santo evangelho, Senhor, perdoe os nossos pecados.
1: Amém.
0: Tenha bondade de sentar-se um instante. Convido agora Diógenes para dirigir umas palavras sobre as leituras deste domingo.
2: Querida comunidade, aqui nessa paróquia, nessa igreja matriz de Santo Antônio, que na graça desse domingo, 15º domingo do tempo comum, a igreja nos convida a refletir sobre uma pergunta: como é que está o nosso terreno? Como é que está a nossa terra fértil para receber a palavra, para permitir que essa palavra, que é semente, ela possa germinar e dar frutos? Como bem a gente escutou nessa leitura, dessa sagrada liturgia, Nosso Senhor nos chama a nossa atenção, como um bom professor, que é um bom pedagogo, que é, utilizando parábolas, né? Parábolas já, por si só, já nos diz. É como se a gente contasse uma história, é como se a gente estivesse aos pés daquele que nos ensina, e ele usa de um exemplo muito simples, que é a semente, né? Deixando claro que esse semeador, que é Deus, que se refaz presente na sua encarnação, na pessoa de Jesus Cristo, ele sai para semear, né? E eu sou muito bem da cidade, mas o campo, na minha infância, quando eu visitava, a gente sabe que semear não é fácil, né? A gente precisa de força para conseguir pegar no arado, a gente precisa de ajuda até de certos animais para também nos ajudar a cavar, né, para colocar a semente. E aí Deus, ele nos dá essa força, Deus, ele nos dá esse impulso. Mas nós, que somos essa terra que vai receber a palavra de Deus, que nós somos convidados a ser, nesses exemplos que o Senhor nos coloca, qual é o nosso terreno, né? Se é aquele que a gente joga a semente e, por inúmeras dificuldades que o mundo nos apresenta, não é capaz de germinar, não é capaz de dar fruto, ou é aquele que a gente abre o nosso coração, mas não está 100% disponível ao seguimento, ou se a gente é aquele que se dispõe e permite que essa semente floresça e dê frutos para outros. E aí é interessante a analogia que Mateus pega, porque mostra que o Senhor está sentado num barco, né? E esse barco, em muitos momentos do Evangelho, mas sobretudo nessa narrativa, nos convida a refletir a igreja. Nós somos esse barco. Nós estamos no barco que quem conduz sempre é Cristo. Em algum momento a gente é convidado a pegar nesse leme para ajudar a igreja, né, a servir, a navegar por esses mares. Mas quem segura o leme sempre é Cristo. E aí o profeta Isaías, ele nos alerta de maneira muito simbólica, né? E nesse dia que está um pouco frio, né? Sério que semana passada estava mais, mas para nós que somos do Nordeste, né? Muito quente, qualquer frio a gente já se espanta um pouco, né? E é interessante porque o profeta parece que ele fala para nós hoje. Assim como a chuva e a neve desce do céu e para lá não volta mais, mas vem irrigar e fecundar a terra. Da mesma forma que os sinais da natureza tão próximos de nós, que nos últimos tempos está tão difícil às vezes a gente conseguir fazer essa leitura devido à destruição da nossa casa comum, mas da mesma forma que a chuva vai cair, que a neve vai cair, que o frio vai chegar, a palavra é certeza. Ela vai chegar para nós. E ela não pode voltar. Ela não pode ser da mesma maneira que ela chegou. O nosso encontro dominical, a nossa Páscoa semanal, o nosso encontro com o Senhor, o nosso encontro junto à comunidade, não pode provocar em nós uma mesma ação. Tem que esperar de nós, mesmo nas nossas debilidades, mesmo nas nossas dificuldades, a sermos diferentes. Por isso que nós somos cristãos, porque seguimos os passos de Cristo e permitimos que na nossa vida, o nosso terreno, ele seja capaz de fecundar e dar frutos, né? Acabamos de apresentar uma criança que possivelmente nos próximos dias será batizada. Cabe a nós, enquanto comunidade, acolhê-la, para que ela também, a partir da experiência da igreja, ela possa ser capaz de fecundar. Como nós, enquanto adultos, enquanto comunidade, reconhecendo as nossas limitações, né? A gente não pode achar que a gente vai deixar de ser limitado. Só quem é ilimitado é Deus. A nossa limitação, ela está sempre presente. A nossa ação, as nossas quedas. Mas quando nós nos colocamos, de fato, nosso olhar em Deus, o nosso terreno, ele passa a dar fruto. E aí, como muito bem Paulo nos lembra, né? O sofrimento desse mundo, ele é passageiro. É passageiro. A nossa certeza é a glória. A nossa certeza é a nossa Páscoa definitiva. Mas a nossa ação hoje, ela é convidada a ser terreno para que ela possa dar frutos, para que ela possa gerar vida. E essa vida, ela seja como a chuva, que quando ela cai, ela não tem como voltar mais para o céu. Ela germina e gera nova vida. E essa vida nós somos convidados nessa liturgia a experimentar, que é um caminho certo, um caminho reto junto a Cristo. Para que a gente possa glorificar como salmista, né? A semente caiu em terra boa e deu fruto. Vamos repetir? A semente caiu em terra boa e deu fruto. Que nesse domingo nós possamos ser essa semente que entra no nosso coração, que fecunda e que dá frutos, para que ao longo da nossa semana nós possamos de fato ser sinais da graça de Deus para os outros a partir de nós mesmos. Ser igreja é fazer parte de uma comunidade que reconhece que mesmo às vezes o nosso terreno às vezes está fecundo, às vezes também não. E que bom que a gente reconhece que às vezes não está tão fecundo assim, que a gente precisa do outro, que a gente precisa da comunidade, que a gente precisa se aproximar dos sacramentos, que a gente precisa se aproximar da reconciliação. Que bom estarmos em um local que é uma casa, que é esse barco, que nos acolhe. E que, em dados momentos da nossa vida, não é fácil a gente caminhar. Não é fácil a gente... Mas a graça de Deus é que nos motiva a olharmos sempre para frente. E como Paulo muito bem nos exorta, o nosso olhar ele tem que ser sempre para Deus, para a graça. É dele que vem o nosso sustento, é dele que vem a nossa realidade. Para que olharmos para Cristo, nós sejamos capazes de percebermos que o nosso terreno às vezes precisa ser um pouco mais adubado, às vezes precisa ser um pouco mais organizado, ser um pouco mais cuidado, para que as nossas rosas, para que aquilo que a gente possa fecundar, não seja comido por outros, não seja destruído por outros, que tantas vezes nos impulsiona a não viver a graça. Que na certeza desse domingo, nós possamos de fato olharmos para a experiência de Cristo, para juntos caminharmos segundo a sua vontade. Louvado seja nosso Senhor Jesus Cristo.
1: Para sempre seja louvado.
0: E juntos renovemos a nossa fé rezando. Creio em Deus Pai Todo-Poderoso, Criador do céu e da terra, e em Jesus Cristo, seu único Filho, nosso Senhor, que foi concebido pelo poder do Espírito Santo, nasceu da Virgem Maria, padeceu sob Pôncio Pilatos, foi crucificado, morto e sepultado, desceu à mansão dos mortos, ressuscitou ao terceiro dia, subiu aos céus, está sentado à direita de Deus Pai Todo-Poderoso, donde há de vir a julgar os vivos e os mortos. Creio no Espírito Santo, na Santa Igreja Católica, na comunhão dos santos, na remissão dos pecados, na ressurreição da carne, na vida eterna. Apresentemos confiantes os nossos pedidos ao Deus da vida, dizendo após cada prece: Senhor, que a vossa palavra frutifique em nós.
1: Senhor, que a vossa palavra frutifique em nós.
3: Senhor, alimenta a nossa igreja com a palavra e a Eucaristia, para que ela seja sempre mais povo de Deus e serviço da vida. Rezemos.
0: Senhor, que a vossa palavra frutifique em nós.
3: Senhor, ensinai nossa comunidade a ouvir a vossa palavra e irradiar seus ensinamentos junto à realidade que vivemos. Rezemos.
0: Senhor, que a vossa palavra frutifique em nós.
3: Senhor, iluminai os pais, catequistas e professores, dispostos a ensinar os jovens e crianças os valores humanos e cristãos. Rezemos.
0: Senhor, que a vossa palavra frutifique em nós.
3: Senhor, orientai todas as autoridades para que no exercício de sua função pratiquem a justiça para o bem de todos. Rezemos.
0: Senhor, que a vossa palavra frutifique em nós. Acolhei e atendei estas nossas preces, Senhor, por vosso Filho Jesus Cristo e na unidade do Espírito Santo.
1: Amém.
0: Podemos sentar para o nosso canto da apresentação das oferendas.

0: Orai, irmãos e irmãs, para que este nosso sacrifício seja aceito por Deus Pai Todo-Poderoso.
1: Receba, ó Senhor, por tuas mãos este sacrifício, para a glória do seu nome, para o nosso bem e de toda a Santa Igreja.
0: Olhai, Senhor, os dons da Igreja em oração e concedei que os fiéis que os recebem possam crescer em santidade. Por Cristo nosso Senhor.
1: Amém.
0: Quem tem o livrinho de cantos, a página 400, a oração eucarística. O Senhor esteja convosco.
1: Ele está no meio de nós.
0: Corações ao alto.
1: O nosso coração está em Deus.
0: Demos graças ao Senhor, o nosso Deus.
1: É nosso dever e nossa salvação.
0: Na verdade, é digno e justo. É nosso dever e salvação bendizer-vos e dar-vos graças, Pai Santo, fonte da verdade e da vida, porque neste domingo festivo nos acolhestes em vossa casa. Hoje, vossa família, reunida para escutar vossa palavra e repartir o pão da Eucaristia, celebra a memória do Senhor ressuscitado, enquanto a humanidade inteira espera o domingo sem ocaso para entrar no vosso repouso. Então, contemplaremos a vossa face e louvaremos para sempre a vossa misericórdia. Nesta alegre esperança, unidos aos anjos e santos, cantamos a uma só voz.

0: Na verdade, ó Pai, vós sois santo e fonte de toda santidade. Santificai, pois, estes dons, derramando sobre eles o vosso Espírito, a fim de que se tornem para nós o corpo e o sangue de nosso Senhor Jesus Cristo.
1: Enviai o vosso Espírito Santo.
0: Estando para ser entregue e abraçando livremente a paixão, Jesus tomou o pão, pronunciou a bênção de ação de graças, partiu e o entregou a seus discípulos, dizendo: Tomai todos e comei. Isto é o meu corpo, que será entregue por vós.

Do mesmo modo, no fim da ceia, tomou o cálice com vinho em suas mãos e, dando graças novamente, o entregou a seus discípulos, dizendo: Tomai todos e bebei. Este é o cálice do meu sangue, o sangue da nova e eterna aliança, que será derramado por vós e por todos para a remissão dos pecados. Fazei isto em memória de mim.

0: Mistério da fé.
1: Anunciamos, Senhor, a vossa morte e proclamamos a vossa ressurreição. Vinde, Senhor Jesus.
0: Celebrando, pois, o memorial da morte e ressurreição do vosso Filho, nós vos oferecemos, ó Pai, o pão da vida e o cálice da salvação, e vos agradecemos porque nos tornastes dignos de estar aqui na vossa presença e vos servir.
1: Aceitai, ó Senhor, a nossa oferta.
0: Suplicantes vos pedimos que, participando do corpo e sangue de Cristo, sejamos reunidos pelo Espírito Santo num só corpo.
1: O Espírito nos una num só corpo.
0: Lembrai-vos, ó Pai, da vossa Igreja que se faz presente pelo mundo inteiro e aqui convocada no dia em que Cristo venceu a morte e nos fez participantes de sua vida imortal. Que ela cresça na caridade, em comunhão com o Papa Leão, com o nosso arcebispo Delir, os bispos do mundo inteiro, os presbíteros, os diáconos e todos os ministros do vosso povo.
1: Lembrai-vos, ó Pai, da vossa Igreja.
0: Lembrai-vos também na vossa misericórdia dos nossos irmãos e irmãs que adormeceram na esperança da ressurreição, especialmente os que lembramos nesta Santa Missa, e de todos os que partiram, acolhei-os junto a vós na luz da vossa face.
1: Concedei-lhes, ó Senhor, a luz eterna.
0: Enfim, nós vos pedimos, tende piedade de todos nós e dai-nos participar da vida eterna com a Virgem Maria, Mãe de Deus e da Igreja, São José, seu esposo, os apóstolos, Santo Antônio, nosso padroeiro, e todos os santos que neste mundo viveram na vossa amizade, a fim de vos louvarmos e glorificarmos por Jesus Cristo, o vosso Filho. Por Cristo, com Cristo e em Cristo, a vós, Deus Pai Todo-Poderoso, na unidade do Espírito Santo, toda honra e toda glória, por todos os séculos dos séculos.
1: Amém.
0: E rezemos com amor e confiança a oração que o Senhor nos ensinou, pedindo a Ele que nos dê a graça e nos prepare para que sejamos um terreno fértil para acolher a Sua palavra. Pai nosso,
1: que estais no céu, santificado seja o vosso nome. Venha a nós o vosso reino. Seja feita a vossa vontade, assim na terra como no céu. O pão nosso de cada dia nos dai hoje. Perdoai as nossas ofensas, assim como nós perdoamos a quem nos tem ofendido. E não nos deixeis cair em tentação, mas livrai-nos do mal.
0: Livrai-nos de todos os males, ó Pai, dai-nos hoje a vossa paz, ajudados pela vossa misericórdia. Sejamos sempre livres do pecado e protegidos de todos os perigos, enquanto aguardamos a feliz esperança e a vinda do nosso Salvador, Jesus Cristo.
1: O reino, o poder e a glória para sempre.
0: Senhor Jesus Cristo, dissestes aos vossos apóstolos: eu vos deixo a paz, eu vos dou a minha paz. Não olheis os nossos pecados, mas a fé que anima a vossa Igreja. Dai-lhe, segundo o vosso desejo, a paz e a unidade. Vós que sois Deus com o Pai e o Espírito Santo.
1: Amém.
0: Que a paz do Senhor esteja sempre com vocês.
1: O amor de Cristo nos uniu.

0: Provai e vede como o Senhor é bom, feliz de quem nele encontra o seu refúgio. Felizes somos nós porque fomos convidados para esta ceia do Senhor. Eis o Cordeiro de Deus, eis aquele que tira o pecado do mundo.
1: Senhor, eu não sou digna que entreis em minha morada, mas dizei uma só palavra e serei salvo.
0: Que o corpo e o sangue de Cristo nos guarde nesta vida e nos prepare para a vida eterna.
1: Amém.

0: Oremos. Alimentados pelos vossos dons, nós vos pedimos, Senhor, que cresçam em nós os frutos da nossa salvação, cada vez que celebramos este mistério. Por Cristo nosso Senhor.
1: Amém.
0: Vamos estender a nossa mão direita em direção a estes pãezinhos para a bênção. Senhor esteja convosco.
1: Ele está no meio de nós.
0: Pela intercessão de Santo Antônio, Deus Pai de bondade, abençoe a estes pães, abençoe a cada uma das crianças que dele vão receber. E nos ajude para que nunca nos falte este alimento em nossa mesa, nem na mesa de nossos irmãos. Por Cristo nosso Senhor.
1: Amém.
0: Podemos nos sentar, as crianças podem vir aqui à frente buscar o pãozinho.

0: Fiquemos em pé para a bênção final. O Senhor esteja convosco.
1: Ele está no meio de nós.
0: A nossa proteção está no nome do Senhor,
1: que fez o céu e a terra.
0: Deus vos abençoe e vos guarde. Amém. Amém. Ele vos mostre a sua face e se compadeça de vós.
1: Amém.
0: Volva para vós o seu olhar e vos dê a sua paz.
1: Amém.
0: E a bênção de Deus Todo-Poderoso, Pai, Filho e Espírito Santo, desça sobre vós e permaneça para sempre.
1: Amém.
0: Ide em paz, bom domingo, e que o Senhor sempre vos acompanhe.
1: Graças a Deus.

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10:10. Bom dia. Esse é o programa do Alemãozinho, ali uma vez da vida. Sim, é verdade, gente. Hoje é tema bom. Hoje nós vamos incomodar. Para dar risada aí, bicho burro. Hoje nós estamos bom. Para largar os cachorros e coisa arada ali. Hoje nós vamos incomodar. Hoje nós temos um probleminha na cabeça aqui. Ninguém vai segurar nós aqui. É verdade. Onde tem um radinho, onde tem uma caixinha de som, tá ligado? 100.9 é a todo volume. Coitado dos vizinhos. Porque hoje nós vamos incomodar aqui até as 2 horas. Dez horas e onze minutos. Hoje é dia 12 de junho. Mês passado era dia das namoradas, esse dia ali, né? Sim, hoje daí não é mais dia das namoradas. Agora já deu... Para dar risada. É, dia das namoradas já passou. Foi dia 11 de junho, dia 12, na verdade. 12 de junho, né? Todo mundo ganhou presente, todo mundo ganhou flor, bombons, ganharam até café na cama, né? Vai lá, vai dar uma caminhada, vão levar o cafezinho na cama, eles vão trazer um presentinho daqui a pouco, porque é dia dos namorados, aí trazem bombom, caixinha, cuequinha nova, calcinha nova, coisa arada nova, blusinha nova, vestidinho novo e coisa arada. De noite, segunda-feira, o pau quebra de novo, né? Aí quebra tudo, aí quebra tudo, aí a velha quebra. Eu sabia que tinha casado, até pra vir com a mulher, porque não sei o que...

10h12, 10 e 12 minutos. Bom dia. Vamos levantar, gente. Já vamos falar dos patrocinadores. Vai ter muita piada hoje, vai ter muita coisa, muito sorteio. Tem muita coisa boa hoje também. Pode aumentar o Lumburquê, tem uma Penchermaniga ali uma vez na vida, né? Entra um bom nome, pai. Começando a festa ali também, né?

A musiquinha é boa, mas daqui a pouco eu sei que alguém vai pedir, daí nós rodemos. Ela pode ficar tranquila, gente, tá bom? Pode dormir ainda, ou já estão levantados. Estão ainda deitados na cama ali um pouquinho ainda, né? Vamos levantar, gente, porque já é 10 horas e quantos minutos? 16 minutos ali. Que é 10 e 16. De gente deitado ali. É, tem lugar que tem um gênero aí deitado desde quinta-feira, desde sexta-feira, tá ali. Com a mesma cueca, com a mesma calça aí, desde sexta-feira, tá deitado. Vamos levantar, Pedro, vamos levantar, fica feio, né? E não ajuda a fazer nada ainda, né? Ainda gosta, não gosta dos gatos da sogra, né? Vamos levantar, piazada. Mas antes de qualquer coisa, quero mandar um abraço aqui pra galera, porque a festa é hoje, né? A festa é hoje, sim, é verdade, gente, né? A comunidade de Nova Itaberaba, festa do colono e motorista em honra a São Cristóvão. É hoje! A missa já foi, agora se alguém queria ir na missa, já foi. É, mas foi bem bonito, né? Tem pensão dos veículos, tem churrasco, tem matiné hoje de tarde, muita diversão, dia 12/7, hoje! É, hoje é tarde, tem sorteio da rifa também, tem bloco pra vender lá no dia da rifa de tarde, em Paita festão matinezão, eu ia dizer, né? Ali na comunidade de Nova Itaber, lá no centro de Nova Itaberaba, em honra a São Cristóvão. Vamos se ajeitar, vamos pra lá, vamos ajeitando, e o pessoal ainda tem ficha de churrasco pra vender por lá também, né? Meu amor e o meu carinho. 10:17, 10:17, vai ali uma vez, quem tá fazendo ali? Olha ali, ó, o Valcir também chamando mensagem. 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E a nossa amizade ali também, o nosso amigo, ia dizer aqui do meu amigo da SKG Geradores de Energia, ali de saudades, meu amigo Saul Klein, tudo bom ali uma vez na vida, como é que vocês estão ali? Depois vai ter gauchesca, sertaneja, vai ter de tudo, mas até as 11, 10:30 dessa panda daí, né? Essa é Santa Cruz, daí de Santa Cruz, a panda tropical, vai ser de catevalsa, trombone, né? Não.

0: É, comeu o cachorro quente, né? Depois do pai Léo, né? Comeu o cachorro quentão, assim, ó. É, uma dele. Tem lugar que antigamente fazia um cachorro quente. Nós fomos uma vez num baile comer cachorro quente. Depois do baile, ele tinha tomado uma cerveja, duas, três, porque não tinha muito dinheiro também. Era mais um casação, né? Assim, né? É. Antes no baile, daí o pai dizia, tá, roxa seca, ele quer o tchá, dinheirinho de bolso, né? E dava só uma meia cerveja, daí rachava, porque pra ingresso não tinha dinheiro ali. Uma vez na Machada, nós entramos ali no salão sem pagar ingresso, daí, só que daí a diretoria pegaram nós lá, daí pegaram, né? Não lembro mais quem era, daí, nós tava em 8, um pagou, entrou e veio pra fora e molhamos assim um pouquinho, né? E encostemos todo mundo praça no carimbo dele, assim, né? Daí entrava todo um swarm junto pra dentro, assim, né? Assim. Aí quando tava entrando pra dentro, assim, um entrou, achei uma caneta, daí fez um tema reforçada também, ainda no carimbo, né? Só que de repente um viu lá. Eles viram que nós não tinha dinheiro nunca mesmo, daí ele pegou um no praça do meu amigo ali. Nós era tudo magrinho, assim, tinha mosquitinho em roda. Então ele pegou também e puxou de volta assim. Vocês não pagaram ingresso, hein? Vocês fizeram carimbo com a... De repente fizeram carimbo com a caneta ali fora, gente. Vocês falaram assim, né? Os meus alemãozinhos disseram, não, Deus me livre. Que é isso, gente? Seu pai fica sabendo isso ali, né? Outro amigo meu, ele entrou dentro da... Até pulou uma janela uma vez pra ir no bar. Ele disse... da Dream Groups, tá aí, né? Pulou dentro. É. E daí eu ia dizer, daí depois do baile, eles vão comer um cachorro quente. Fomos lá comer um cachorro quente, daí eles tinham cachorro quente com carne moída. Mas era bom também, não, mesmo good que esse, né? Comida, cachorro quente. Eu não tinha ainda comido, assim, cachorro quente com... com carne moída, assim, né? Mas era bom também, de fio tomada, razão também, cebola tinha dentro, isso era bom, mas era um fotos rider, era um de fotos de light, né? Daí sim, era bonito, né? Era mais ou menos assim, sempre as coisas, né? Os piá de modelo ali também, o Nene, eles ali também, eu acho que eles devem ter pulado a janela alguma vez. Já comeram cachorro quente com carne moída, vocês ainda? E como é que se fala então o nome disso ali, gente? Agora também não sei mais nada. Aí curte isso, né? Tá louco. E daí, né? Pra casa depois, né? 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E pro Dia dos Pais ali, nós vamos agora, no Dia dos Pais, nós vamos sortear um negócio lá pra pôr, assim, dentro da sala, assim, com umas cavetinhas e coisa, já vamos achar o nome certo ali, né? As casas da Letes tem ali também, meu vender. É 600 e poucos pilas, vamos botar pra sortear ali Dia dos Pais, tá? Pra um pai ganhar e botar as cuecas dentro de coisa errada, né? 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E daqui a pouco nós vamos sortear 100 real de vale compra da Casa das Panelas. Um rodízio de pizza da Degustar, um vale compra da Casa das Panelas de 100 reais, 2 quilos de carne da Piazada e do Pinheirão, do Márcio, do Edson, vai de semana e toda a galera que tá trabalhando ali. 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E vamos ver quem já tá mandando mensagem aqui, porque tá bombando, tem muita, muita mensagem ali, uma vez na vida, né? O pessoal tá animado hoje, porque domingo passado eu tinha dado problema, né? Tinha dado problema na maionese, né? Catofa de salote, né? Mas clínica, mas, né? A catofa de salote. É, a catofa de salote, tá muito dor, tá muito dor de estômago e coisa errada, revertério, veja, só tem coisa errada ainda aí também. É, tem também as coisas de coisa errada lá de São João e coisa errada, porque eles têm muita coisa, boa assim pra tomar junto misturado, né? E depois pode estar um problema também por cima e por baixo, galera de light and som, né? Vamos ver quem mais tá ligado aqui. Oi, bom dia, bom dia, bom dia, limãozinho ali, uma vez na vida, tudo bom, que cuca, bom, cuca de pão, cuca e pão, tudo junto, reunido. A super, hiper, mega, mirabolante, astronáutica. Bom dia, bom dia, a Nelise Schuch, bom dia, Nelise, tudo bom? 10 horas e 29 minutos, 12 de julho. 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Valeu, bom dia, meu amigo que mandou mensagem também, o meu amigo Capra também mandou uma mensagem ali, quem também tá de aniversário hoje, ontem, a semana, quem tava de aniversário aqui, Jandir. Oi, alemãozinho, meu nome é Jacira aqui, tararararará. Ah, tá, é Jacira Machado, claro, tá aqui. Bom dia, alemãozinho, tudo bem? Quero participar, meu nome é João Quimilaco. Como é que tá, João Quilimaco, meu amigo João? Esse aí também tá sendo mais novo, né? Ali do pioneiro da região, né? Bota uma música pra nós, depois vamos rotar, se. E a Jacira Machado também, bota no sorteio, alemãozinho, e o Jandir Machado já mandou. Ô, alemãozinho, quero homenagear hoje a Jacira, porque ontem ela tava de aniversário, né, Jacira? Valeu, Jacira! Parabéns! É, hoje pode preparar aí, porque hoje vamos fazer bastante barulho. Hoje vamos fazer bastante barulho. Domingo passado eu estava com um probleminha. Tava com um probleminha dentro da cabeça e dentro dos olhos também, dentro da barriga. E a solitária não gostou de muito quentão. Tomamos muito quentão. E também rapadura e pé de moleque, coisa arada, né? De dia era festa de aniversário do Gilmar Bortes. Ô, Gilmar, tá escutando nós ou não, né? O Gilmar não escuta nós, né? Ele também não escuta. Ele tá, quer dormir. Ele trabalha no sábado e domingo ele quer dormir. Ah, alemãozinho, não fica incomodando nós. Ele fala pra mim. Ele fala, mas a hora dessa eu vou falar as verdades da bag, né? Deixa eu ver aqui. 29 milhões de quanto aqui, a minha senha aqui. Ah, e hoje ele tá aqui, vamos lá, pra cima e pra baixo. Hoje eu vou incomodar. Aí, Milton da Pinhal, bombas aqui, o meu amigo, meu colega aqui. Alemãozinho, bom dia. Hoje a homenagem é para o meu maridão, o Milton. Mas quem mandou foi a super esposa dele. Que legal, parabéns, Milton. Deixa eu botar as palmas aqui. Esqueci o nome dela, me perdoa. Bom dia, alemãozinho, mas é uma querida mulher, a esposa dele. Hoje é homenagem para o meu maridão, o Milton Niederle, que está de parabéns. Essa é uma música bem legal para toda a família, alemãozinho. E ele pagou já o bolo, pagou pastelzinho e coisa arada. Só que hoje daí, se alguém quiser comer aí mais uns galetos e coisa arada, picanha e mandioca e coisa arada, né? É pra ele ir na casa dele, que estão tudo por lá. Ele não curte esse não, mas vamos comer bem de novo, né? Uma mandioquinha boa daí. A mandioquinha do Milton é boa.
1: Inconfundível.
0: A mandioquinha do Milton é boa, sim. Viu? Valeu, piazada. Tudo de bom. Ô, Milton, parabéns aí. Saúde, saúde, saúde. Que Deus abençoe você e toda a tua família aí. Valeu, bicho velho. Um abraço, piá. Tudo de bom aí, ó. Ai, ai, ai, que legal. Os piaqui, o Delcio da Casa das Panelas, estamos escutando, alemãozinho, não tem nem como falar mal das pessoas, né? E o Milton Nieder e a esposa dele pediu uma música, daí vamos rodar essa aqui, ou depois vamos vir com as gauchescas aí. Bom dia, Adelaide, vamos levantar, piazada.

0: Já lá de modelo também, já levantaram lá em modelo também, né? Como é que tá ali? Tudo bom, Red? Deixa eu ver o que eles mandaram ali. Né?
1: Bom dia, Alemãozinho. Tudo bem? Bom... Alemãozinho, ó. Ah. Ah, não tem como nós organizar uma rifa ali pro Foman trocar de boné. Ontem eu tava lá na Machado.
0: Sim.
1: Fui lá ver aquele povo.
0: Claro.
1: E ele tava com aquele boné se descredentando. Vamos fazer uma rifa pra comprar um boné novo pro Foman.
0: 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Valeu, Nene, lá de modelo também tá ligadinho com nós aí.

0: O meu amigo Neuri Capra também tá ligadinho com nós ali. Bom dia, Neuri. Bom dia, bom dia, bom dia.
1: Bom dia, bom dia, seu Claudir. Oh, popular alemãozinho, como é que tá?
0: Tudo bom, meu querido.
1: Como é que foi a semana de venda?
0: Bom, pia.
1: Foi boa?
0: Bom.
1: E daí, meu querido?
0: Tudo uma peleia aí. Tudo no ar, não, não vai me xingar ali.
1: Manda, né? Uma música aí, uma música sertaneja aí pra, pra todos os ouvintes. Aí. Forte abraço, um ótimo domingo aí.
0: Valeu! 10h38, bom dia. Daqui a pouco vamos rodar uma sertaneja aí, coisa linda, né? Um abraço pro pessoal do Distrito da Juvencio. Quero mandar um abraço pro Cleman, que nós encontramos lá na festa sábado, o seu Cleman, lá da Juvencio. Um abraço, Pia. O Vitor Barato também, sempre diz que estão ligadinho com nós. Um abraço também para a família Borchet, a Borchet Empreendimentos aí, pro Sérgio, o William e toda a galera. Sempre estão ouvindo nós aí, fazendo casas e coisa errada para vender também, né, piazada? Vamos sortear daqui a pouco um rodízio de pizza da Degustar, R$100 de vale compra da Casa das Panelas, 2 quilos de carne do Pinheirão e 1 litrão de vinho rosé, do Anzilheiro, do Popular Cabrito. Tá tudo certo aí, mata pau.

Show de bola, vamos ver quem mais tá ligadinho ali, é domingo, programa da Levação ali, vamos ver quem mais tá ligado aqui, aqui até entrou um monte de senha e coisa errada, eu até fiquei ajeitando ali devagarzinho, né? Piazada de Mondaí também, ó, Limãozinho, roda uma pra nós aí, tamo na escuta, meu amigo Maurício Weber, fan Mondaí Light, né? Também estão escutando nós aí, obrigado, piazada, tudo de bom. Os piazada Janete também estão por aí, um abraço piazada, tão por aí também. Oi, Alemãozinho, bom dia, bom dia. Eu, Gervásio Ludovic de Pinhalzinho, também tá ligado. Tá todo mundo ligado ali. É coisa linda, né?

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1: Coisa boa. Bom dia, Rosane.
2: Bom dia, alemãozinho. Olha, escute, quero participar de todos os sorteios. Estamos na peleia agora, um solo bonito, né? Vamos lá. Rosane Barros, o Cotigalto, saudades.
1: Valeu, muito obrigado, pessoal. De saudades, deixa Cotigalto, que legal. Obrigado pela mensagem, obrigado. Oi, alemãozinho, bom dia. Hoje temos bem louco aqui, quem é aqui? Iraci Kaminski Miller, Fran Pinhalzinho. Oi, Iraci, tudo bom? Obrigado pela mensagem, boa sorte pra você. Vamos sortear muita coisa boa. E tem também, vale, Gasma, vamos sortear daí só daqui uns dias, né? Mas já tá valendo ali. Hoje vamos sortear o rodízio de pizza pra um casal e um vale compras da Casa das Panelas de R$100 aí do Distrito Machado. É um verdadeiro shopping. 2 quilos de carne do Pinheirão, ponta de peito e coisa arada, né? E tem também ali um litrão de vinho rosé do meu amigo Cabrito, o Anzilheiro, lá da região de União do Oeste, ali pra baixo, tá sempre ligado. E já tem mensagem aqui também do Juliano Ternos, porque esses aí também me dão trabalho, né? E ele sempre tá dizendo coisas aqui que eu vou morar, sei lá, se eles moram lá, falar as verdades. É. Eles moram na Gabirova, na Lajada do Pedro ali pra dentro. Eu vou falar, vou mandar a localização pra um cara aí, ele pode ir lá visitar. Era uma galinha lá. Deixa eu ver aqui, o Kleder tá mandando aqui também. Já, mas tá escrevendo ainda, depois vamos ler daí. Deixa eu ver o que o Juliano mandou aqui. Oi, alemãozinho, bom dia. Conta uma piadinha suja aí, alemãozinho. Conta uma piadinha suja. Vamos ir pescar no beira-rio hoje, alemãozinho, que a água tá suja, ele disse. Né?
3: Inconfundível.
1: A água tá suja. Tá sujo, daí dá pra, não dá pra ir lá muito, daí é perigoso, né? Só pega Jundia. Bom, é Lambari. Joaninha também disse que tem também ali no rio, saudades, né? Vamos pescar no rio, tá sujo. Daí elas estão com saudade do quem? Elas, os peixes? Eu falei, assim, daqui uns dias a gente mente tanto, né? Que nem político, quando mente 3 vezes, tem gente que acaba acreditando, né? Daqui uns dias vão acreditar que eu vou lá mesmo, né? Cada pouco, assim, porque o Ternos aí fica falando as coisas erradas. Não dá pra ir pescar no Rio Saudades, eles acham que a gente vai ali no beira-rio, ali na zoninha. Ali no Rio de... Tá, tomar uma cervejinha de garrafa, né? Tá. Para da risada, bicho burro.

E a galera da Degustar aí, o Kleder, também tá ligadinho. 1º de agosto, promoção Rodízio de Pizza e Música Gaúcha. Olha ali, ó. É o grupo Melodia, eles são lá de Paraná, de Cascavel, né? Meu grupo Galponeira. Meu Deus do céu, eles são bons nas caetas, esses loucos ali, né? 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

0: Show de bola, 15 minutinho pra as 11, bom dia, a galera aí no restaurante também, então liga de rádio ligado com nós, e também a galera aqui do Pinheirão Mercado, lá no Pinheirão, no açougue, a galera tá com o rádio ligado. E aí a galera tá ligada. O venezuelano, esqueci o nome dele, é o nome de artístico e coisa, é professor, é metido bonitão e coisa nada, né? E ele também tá dançando com a música do Duduca e da Van, tava dançando com a vassoura, tá dançando, rodeando, limpando o chão e coisa nada, tá batendo a pau, né? Mandaram um videozinho aqui, eles dançando dentro da açougue lá atrás, né? No, na terceira, lá onde estão matando os boi lá pra baixo, né? É, lá estão matando boiada, lá e coisa arada, né? Onde é que tá aqui a vaca aqui, ó? É o último grito. Aí tem carne boa lá também, e o venezuelano tá lá, e ele é pra frente, ele é diferenciado, né? Ele não é que nem os meus vizinhos essa noite, e os meus vizinhos da frente essa noite, ele é diferente, porque eles não deixaram nós dormir, esses loucos. Eu acho que receberam ontem os teus colegas, amigos aí do Venezuela, passaram a noite, embaixo de chuva, em fogaréu, em foguete, música e coisa nada, ninguém dorme, né? Ô, Piazada, um abraço pra vocês aí, vamos sortear daqui a pouco 2 quilos de carne, e o pessoal do Pinheirão tá ligadinho, tem fila de gente até ali em cima, pertinho da loja ali do Esprícigo, e também diz que tem um boi aí que deram uma facada, uma vaca, e ela fugiu, e a cachorrada tá atrás, e eles estão tentando pegar ela, porque estão carneando, carnearam 7, 8 boi esse fim de semana, ei, carnearam, eu vou vender tudo fora a carne hoje lá, diz que tem fila de gente, e a carne boa, na salmoura desde ontem, e carninha fresca também, que tá saindo agora lá, que coisa boa, tem até o couro pra vender, né? Valeu, Piazada, um abraço pro Edson, no Jaguara Safadinho, agora com o dente novo, acho que pode fazer o que quiser também, né? E já vamos mandar abraço aqui pra Jacinta, a mãe dos Borbinha, viu, Jacinta? Já vamos mandar, também pode ir aumentando o volume, e porque ela tá homenageando a Lídia Vacari, que a Lídia tava de aniversário, eu acho que era ontem, né? Ela pede a música Felipe Falcão, hein? Onde estão meus passos, onde estão os meus... Muito bonita essa musiquinha, né? Um abraço pro Giovanni, a Glaci e também o Cauã, o Super Cauã, lá em Porto Alegre! Estão escutando nós lá em Porto Alegre, via internet, né? Baixando aplicativozinho.
1: Inconfundível.
0: Estão escutando nós lá, o Nene também, o Edson disse, o Caon. Pode levantar, tem nada de estar dormindo, porque já é 10h50. Vamos escutar o programa do Alemãozinho. Eu quero dormir. Não, vamos escutar o programa do Alemãozinho. E vamos deixar aqui, vamos ficar escutando o programa do Alemãozinho. Pronto, é ainda melhor escutar o programa do que ter problema nas orelhas e ser surdo, né? Um cara me disse uma vez.
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0: Aí o cara pediu aqui a piada do coisa que ele quer cravar, os leiteiros e coisa que eles puxam o suco da vaca, eles querem cravar, sabe, então pode ligar o cravador, aquela piada eles falaram da duplicata, diz que tinha uma vez um cara, ele tava, não tinha muito o que fazer, tava meio desempregado, pra cima e pra baixo e pra cima, dizia, o que que eu vou fazer, será? Daí uma firma botou lá, disse, ó, parece que era lá de Porto Alegre, um restaurante, assim, o cara tá devendo ali, tu quer trabalhar de cobrador? Eu vou trabalhar de cobrador pra ti. Eu vou mesmo, ele disse. Eu tenho uma motinha, às vezes vou de bicicleta, e eu vou cobrar pra ti as contas. Tu me paga quanto? Te dou 20%, beleza? Daí tinha uma duplicata lá amarela já, né? Lá uns 10 anos o cara devendo. Aí foi lá, o cara tava devendo lá uns 10 mil mais ou menos. Pegou a bicicletinha, chegou lá na propriedade lá embaixo, né? Boa tarde! Tarde! O que era? Não, eu queria ver. Comer umas bergamotas e coisa errada ali, né? Cachorro gritando e coisa errada. E vaca, cabrito, e galinha no interior ali. Meu, era um ratal e folia, coisa errada ali, sabe, né? Queria ver, tomar um chimarrão, comer umas bergamotas ali. Ele disse assim, de repente, né? Sim, pode sentar ali. Sentaram lá no galpão de fumo. De repente, ele puxou a duplicata amarela, já assim, do bolso. Ah, tem uma continha ali. Tem essa continha ali de uma vez, de repente queria ver para pagar ela. Mas olha ali, mas tu, como tu tá trabalhando com eles lá? Sim, tinha que fazer, ganhou comissão, depois vai atrás, compramos coisas, né? Nós somos amigos, de repente me paga daí. Sim, tá bom, vamos ver. Quanto é? Tanto? Olha, eu tenho ali uma. Tem uma vaquinha ali para dar, né? Um terneiro, uma coisa assim. Vamos dar uma olhada, dizer, né? Vamos lá olhar então. Olhar a vaca, a vaca veio caminhando meio de lado, assim, uma pura pedra, aquele potreiro. A vaca veio subindo meio de lado, assim, tinha até um ninho de chão de barro dentro das costelas quase de magra que ela era, sabe? Ele disse, mas o senhor tem mais alguma coisa de repente? Tem o cachorro também ali em cima, vamos lá ver. Foram lá ver o cachorro. Tava amarrado o cachorro lá num pé de raiz de bergamota, com a corrente. Uma tigela de alumínio, um pedaço de mandioca dentro do nidro ali lá, deitado. Deitado lá dentro na mandioca. Mas magro o cachorro. Deus o livre, bicho de pé, perna. Disse, tem mais uma coisa para olhar de repente. O cara, tem a bicicleta ali no galpão. Vamos ali olhar a bicicleta. Foi lá olhar a bicicleta, meu Deus do céu. Das Voschlim, né? Pior que a bicicleta que era da Adelar uma vez, né, Adelar? E, ó, não tinha câmera, não tinha pedal, não tinha freio, a carupeira não tava mais em cima também, né? ele tá louco, mas tá feio, ele cobrou as contas ali. Tu tem mais alguma coisa? Tem a mulher também, de repente. Sim, mas a mulher, como é que vão... Não, se quiser pegar a mulher pelos 10 mil, pode levar. Mas será? Sim, vamos lá olhar, ela tá onde? Tá deitada lá dentro do sofá. Foram lá dentro e deitaram lá. Tá deitada lá embaixo de um cobertor, que eles pegam pulga ainda, né? Tirou, pega pulga, deu uma olhada, puxou, levantou, e ela deu uma olhada, meio de lado, assim, né? Os dois dias já deitada, só ali, aquele cabelo tudo schmirich, assim. E daí ele disse, pode cobrir a mulher de novo. Ele disse, acho que vamos dar mais uma olhadinha no cachorro ali embaixo. Ai, ai, ai. Daí eu também, né? Eu também. Daí deu um temporal uma vez, só piada, tá? Deu um temporal uma vez numa comunidade lá e o cara tava de olho na mulher do cara lá embaixo. Ela era sozinha também, né? Tava de olho na mulher do vizinho lá embaixo. Aí foi lá. De noite, daí foi todo mundo dormir na comunidade. Colchonete, coisa errada. De noite lá ele ajeitou e ficou meio perto daquela mulher ali, só pra incomodar. Daí, de repente, estava tudo, a luz desligada, não tinha luz, né? Estavam dormindo ali na comunidade, tudo no salão. De repente, aquela mulher disse, ô vizinho, quê? Ele disse, aí ele se animou. O nene já estava dormindo já. E daí ela disse, ô vizinho, quê? Ele disse, vamos fazer que nem os casados fazem. Ele disse, vamos, upa, que legal, vamos fazer. Agora. Daí ela disse, então vamos, então começa. Então pega a coberta lá e vamos dormir. Homens

0: Piada Machado, estão escutando ali também o Fogo, mano. Deixa eu ver ali também, o Adelar ali mandou também. O Adelar tem que comprar uma chapa nova pro Adelar e um boné novo pro Fogo, mano. Vamos ter que ver isso ali. Dá uma ajeitada ali, né? Deixa eu mandar essa foto aqui pro Nene de modelo pra ele ver o que tá acontecendo também ali, né? Temos que ajeitar também o boné e né? O Fogo, mano. Como é que tá aí, piazada? Tudo de bom. Ô, Alemãozinho, meu amigo aqui de União do Oeste, estamos escutando a rádio na Alexa e tomando um chimarrão na cuia da Rádio Centro-Oeste. Marquei você aí no Instagram, Alemãozinho. Opa, já vamos dar uma olhada aí, meu amigo Cleonir Gizobki, lá de União do Oeste. Muito obrigado, meu querido jovem. Obrigado, já vamos dar uma olhada aí, tá bom? O Thomas também mandou aqui pra nós. Valeu, Thomas. Já vamos ler aqui as mensagens, vamos transferir aqui. E também quem mandou aqui, o Thomas também mandou aqui, que eu falei, o Jonas também mandou aqui. O Jonas aqui, o negócio tá forte aqui, deixa eu ver aqui, o negócio tá bombando aqui, que quando eu abro, vai uma em cima também, né? Uma mensagem, claro, né? O Thomas mandou aqui, vamos ver onde é que tá esse louco aí, vamos transferir, o cara mandou mensagem também ali já de novo. Oi, bom dia, boa tarde, boa noite.
1: Valeu, mãozinho, tudo certo?
0: Opa!
1: Viu? Como é que tá as coisas aí, tudo bem?
0: Oh,
1: aqui tá tudo bem.
0: Tá,
1: queria participar do sorteio da pizza,
0: uh-huh.
1: Tô aqui na minha avó, quero mandar um abraço pra minha família. Meu nome é Davi Corade.
0: Tá.
1: Valeu.
0: Valeu, piá. Tá ligado aí, bicho, velho.
2: Bom dia, alemãozinho.
0: Valeu, Jonazinho, piazinho do Jonas aí. Se encontramos esse dia lá no banco, né? Beleza, piazinho.
2: Bom dia, alemãozinho. Alô, escuta. Chico por aqui, Thomas aqui na Feira de Santana, Bahia. Sentido Brasília, Distrito Federal. Tudo bacana, sol rachando aqui, beleza, joia. Seu Jaguarão. Você quer que eu mande um recado pra alguém lá, pra algum conhecido teu lá em Brasília, me avisa. Segunda-feira estaremos lá, no final da tarde. Um abraço, tudo de bom. Fique com Deus, você e seus ouvintes.
0: Obrigado, Piau.
3: Ô, Claudir, conta essa piada aí do...
0: Opa, vamos voltar aqui. Valeu, Thomas, indo pra Brasília. Quem quer mandar um abraço pra Brasília é os Piado Ternos aí da Lajado Pedro. Eles querem mandar um abraço pra Brasília, eu vou passar o telefone. Valeu, piazada aí!

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1: 11 horas e 5 minutos, nota de falecimento. A comunidade da linha Santa Terezinha, saudades, comunicam com um profundo pesar o falecimento de Mário Schneider, aos 76 anos, ocorrido ontem na residência da família. O corpo está sendo velado no ginásio da linha Santa Terezinha, saudades. Os atos de comemoração dar-se-ão hoje às 15 horas, rumando logo após o feto para o cemitério da comunidade. A comunidade da linha Santa Terezinha Saudades comunicou com profundo pesar o falecimento de Mário Schneider. A família enlutada, nossos sentimentos de pesar. Os serviços fúnebres estão sendo prestados pela funerária auxiliadora de Pinhalzinho.
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0: 11:09, 11:09. Lembrando que a comunidade de Nova Itaberaba convida para a festa do colono motorista hoje em honra a São Cristóvão. É, procissão, bênção dos veículos, tinha missa cedo, churrasqueada de meio-dia, matiné e muita diversão. Não deixe de dar uma passada por lá hoje. É, tem blocos de rifa para vender por lá ainda. Tem muita coisa boa por lá, tem muita coisa acontecendo. O Gilvani mandou até uma mensagem aqui, deixa eu ver se é esse áudio aqui.
1: Olá, alemãozinho.
0: Ah, não é esse aqui, já vamos achar o áudio dele aqui. Tem a festa hoje lá, matinezão de tarde, né? Tem muita coisa lá. E a rifa de tarde também vai ser sorteado lá. Tô achando aqui o áudio dele, que eu transferi um monte de áudios. Eu 30

0: Baço de Nova Itabirava, também ajudando na organização da festa lá da comunidade de São Cristóvão. Baita festa lá hoje, lá em Nova Itabirava aí, ó. 11 horas e 10 minutos, bom dia. Vamos ver quem mais tá ligado aqui. Já vamos pras mensagens aqui também. Oi, Alemãozinho, bom dia. Aqui é a Lisete, deixa eu ver aqui a Lisa. Bom dia, Alemãozinho. A festa tava tão boa na Juvencio, é? Bebeu muito quentão, né, esse dia. Bebeu que nem viu a gente por lá, né? É da ó. Não tava muito enxergando bem, só meio reto assim, né? Manda uma música pra nós aqui, estamos aqui no seu pai, a Lisa Corradi, ali no seu Valdomiro Corradi, a Dona Maria, bom dia, piazada, tudo bom? Como é que tá, seu Valdomiro? Nossos vizinhos de antigamente aí, do bairro São José da Coab, né? Que legal, ei, saudade desse bairro aí. Um abraço pra vocês aí, muito obrigado, Lisete, pela mensagem, um abraço também pro teu paizão aqui, pra Maria, e também pros teus irmãos, e tem uns 30 irmãos, acho, não tem nem como falar de todo mundo ali, né? É, show de bola, né? E também pro seu, teu paizão aí, que ele arrumou alguma vez meu pé, as costas também, Zé Claudir. Ele falava meu nome, ele era dos bons. Ele dizia, ô Claudir, dá uma pisada ali e dá uma forçada. Eu não, não, não vai doer, homem, ele dizia. Ai, um pouquinho vai doer, mas não é muito assim, segura que vai, aí dá uma apertada, dá uma ajeitada. Esse homem ajeitou alguma canela aí da piazada que jogava bola, torcia o joelho, torcia o pé, né? E aí, Valdomiro, show de bola, tudo de bom pra vocês, a família Corradi é o pai dos piadas série C lá da Lisa e coisa errada, né? Que legal, tudo de bom. E um dia eu peguei o Valdomiro lá no braço, dei uma segurada, né? Disse, oh, vai devagar aí, homem, não aguento tanta dor, homem. Disse, vai, Claudir, vai ser fraco assim, ele disse. Vai ser fraco assim, ele disse. Quer o quê? Vem aqui roubar a bergamota aqui em casa, agora não vai aguentar essa dor aí, homem. Esses alemão incomoda, né? Tudo de bom pra vocês aí. Valeu, valeu, valeu, Valdomiro. Deixa eu ver quem mais aqui, legal aqui, biririm, biririm, tinodão aqui, tatã. Deixa eu ver aqui quem mais aqui. Bom dia, Alemãozinho. Roda uma valsinha pra nós aqui da família Fischer. Somos da linha Vista Alegre, Bom Jesus do Oeste. A Lorraine Fischer, uma valsinha bem caprichada pra nós. Eles querem dançar. Alles plau, alles gut, que a Lorraine. Muito obrigado. Já vamos ajeitar daqui a pouquinho ali, tá bom? Valeu, alles gut faz também. Abraço pra Adelar Refle também. Já tá na bodega por lá, não? O trabalho de garçom lá. Deus, já agora, né? Tudo de bom, Adelar. Valeu pro Fulman também. Mandaram aqui coisa errada. Temos que arrumar um boné novo pro Fulman aí, coisa errada. E uma chapa, acho que pro Edson. É pro Adelar aí. Deixa eu ver, é o corpo esqualepado, Alemãozinho. É o meu amigo Genésio Wagner. Ele é da região lá de Itapema, Meia Praia, Itapema. Tá ligadinho com nós, lá em Itapema, um excelente domingo. Obrigado, Genésio, por estar escutando nós aí. Muito, muito obrigado, meu querido jovem. Valeu, show de bola. Tudo de bom aí, ó. Vamos ver quem mais tá ligado aqui. Vamos ver se eu larguei isso aqui já.
1: Bom dia.
0: Esse larguei.
2: Ô, Claudinho.
0: Esse larguei. Agora.
3: Bom dia, Alemãozinho. Vai com uma gauchinha aqui pra nós, hein?
0: Aham.
3: Lá pro Paraná, lá pra minha filha. Aí pra Pinhalzinho, pro Celso, ali pra meu filho.
0: Ô, Toninho.
3: Minha neta. A outra minha nora ali.
0: Aham.
3: Lá pro Chapecó. Beleza, bicho velho?
0: Beleza. Pra
3: minha nora, aí, meu filho, estamos escutando, acho que você lá também.
0: 11 horas e 5 minutos. Valeu, Piazinho. Valeu, Toninho. Tudo de bom. O chefe tá na festa hoje. O chefe tá na festa hoje, né? Fala, meu amigo do Panorama, meu Luiz.
4: Irmãozinho, bom dia.
0: Bom dia. Tudo bom?
4: Sou aqui o Luiz do Panorama. Sem o Alemãozinho, não é domingo.
0: Opa!
4: E se eu não escutar, eu fico doente.
0: Oh.
4: Eu quero concorrer todos os prêmios. Agradeço por atender.
0: Ô, Luiz, que coisa boa. Vamos sortear uns prêmios bons hoje aqui, ó. 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Oi, bom dia, Alemãozinho, tudo bem? Meu amigo Juir Brandão também tá ligado. Valeu, Juir. Oi, Alemãozinho, meu amigo Valdir Teodora, do Bela Vista. Tamo ligado aí, Alemãozinho. Show de bola. Meu amigo Safadinho, ele escreveu. Oi, Safadinho, tudo bom? Tamo na audiência do programinha. É o Dida, o popular espadinha, né? O espada, a espadinha mora lá em cima, pertinho do cemitério da região aí, ó. O homem do bug amarelo. Quero dar uma volta contigo, moro dessa, fazer umas fotinhas, só pra nós se gavar. Oi, Alemãozinho, é a Rosana.

0: A Rosana, o Cleiton, o Antônio Rudo e todo mundo, a Milena dos Santos, a Cleide, a Cecília, tá todo mundo ligado, a família Basso de Nova Erechim, família Basso de Nova Erechim, a família Riva, oi alemãozinho, é o Jaci Riva, valeu meu querido! Quem mais tá ligado aqui? Bom dia, alemãozinho, até ligado aqui, deixa eu ver quem é os pessoal aqui, é o Valdecir, Dal Castel, a Marisa, todo mundo junto aí, e a Piazada, tudo junto, ô Valdecir, como é que tá, Pia, tudo do eu? E o outro aqui também tá meio jaguar, é o pessoal de Pissaras, lá da praia, do litoral norte, Pissaras, perto de Penha, o Edelar Bernardo Rambo, né, o sogro do Nene, como é que tá, Bia? Mandou foto aqui da churrasqueada.
1: Olha só, alemãozinho, preparando o dia.
0: Vídeo.
1: Preparando, hoje é domingo, né?
0: Olha ali, ó.
1: Continua o fogo no tambor da careta, uma cebolinha.
0: Roda de caminhão.
1: Um abraço pra esse povo bonito.
0: Valeu, Rambo. Meu
1: querido, até mais, um abração.
0: Edelar Rambo, popular Rambo, lá de Pissaras, ouvindo nós. E ele faz churrasco, gente do céu, dentro de uma roda de caminhão. Se tiver um caminhão andando meio aí de lado, sem roda, é porque ele pegou o pneu aí, a roda. Ô, Edelar, não, brincadeira, né? Comprou na borracharia, claro, né? Comprou na borracharia, mas dentro de uma roda de caminhão, isso aí dá um fogo aí, isso dá, chega, Deus, não precisa nem muito carvão, quando esquenta a roda já quase assa, né? E tem umas carninhas diferenciadas, rodinha, coisa boa, né? Valeu, piazada, tudo de bom aí, bicho velho. E o Lucas da Escala também tá ligadinho aí, tá? O Lucas tava com saudade de você, mas não muito, tá? É. Tô devendo um corte de cabelo lá. E aí agora ele mandou mensagem aí. Tamo aí limpando. Tamo escutando aí, alemãozinha. A dona Alice tá limpando a casa aí. Temos de castigo. Ele e os cachorrinhos aqui. Tá triste, os cachorrinhos. Ele tá feliz, ele não precisa fazer nada, né? Abraço, Pia! E um abraço pra vocês aí da. Também pra tua esposa, a Alice, ali da Escala. E também o bicho velho aqui da. Pessoal que corta cabelo na cabeça e faz a barba, bigode, sobrancelha e coisa arada, né? Tiro, os bichos estão pra frente aí, né? E aqui pra cima do objetivo ali, né? E eles estão ali sempre também cortando cabelo da piazada, escutando nós. Esse tempo atrás ele mandou foto aqui de um campari, hoje ele mandou só do cachorrinho, né? Que nem o outro foi cortar o cabelo, daí a velha piada, como é que ainda o nome ali dá? Esqueci o nome, quando eu entro no programa eu tô meio louco, manda o nome do teu mustache, meu Deus do céu. Ali no prédio do Sadio Listão, Piabão, ali pra cima ali tem a mustache, né, mustache, é bom, ele não tem problema, né, que nem o Lucas ali, ele não tem problema, ele não tem muito cabelo na cabeça, né. Tem gente que tá botando peruca, né. Tá olhando o vídeo esse dia, o cara passou um vento ali na casa, quando virou o soprador assim, saltou a peruca, ficou bravo, ele que apareceu a careca dele, capaz mesmo, disse. E daí tu vai fazer o quê, né, Lucas? Beleza, piá? Tamo aí. O outro foi também cortar o cabelo, daí o cara disse, como é que quer que eu corte o cabelo? Como é que tu quer que eu corte o cabelo? A moda? Tá, mas como é que tá a moda agora? Na frente bem curto, e atrás... E atrás só pica. E atrás só pica, né? Tá na moda picar o cabelo, né? Uma vez era na Copa do Mundo, o Ronaldinho lá, o Ronaldão, fazia uma modinha, né? Deixavam só uma torpetinha, né? Fazia uma topetinha e deixava e ganhava a Copa do Mundo. Hoje já tá todo mundo careca de saber que não ganha mais bosta nenhuma também. Não ganha mais nada, né? E a Argentina ganhou ontem à noite, né? Agora temos da Argentina. Vou torcer pra Argentina porque é o único time da América e é nosso vizinho ali também, né? Essa Argentina também é pra frente, né? Eles tocam o terror e tem raça e tem gara, né? Valeu, piazada. Tudo de bom aí. Valeu, Luca. Tava com saudade de você um pouquinho, mas não muito, tá? É isso aí, deixa eu ver aqui, biririm, biririm, biririm, Quem mais tá ligado aqui? Tem bastante gente ligada ali, só que não vou ler de todos. Tem uns muito jaguar aqui no meio, não vou ler todos aqui. O Kovac também, né? Tá ligado aqui? O Kovac, ele tá metido, o Kovac ali de, em cima de uma motona ali, ó. É louco, das fotos e perfil aqui. É, ó, a motona do bicho velho. Pegou emprestado só pra tirar foto. Capaz mesmo, né? Tua. O Kovac, um abraço, piá. Churrasqueando ali. Deixa eu ver o que ele mandou aqui, subiu tudo aqui. Tem 1, 2, 3, 4, 5, 6, 7. 7 espetos. Tá louco, por que tanta carne? Ele tá escutando nós também ali, né? É. Valeu, piá. O Kovac aí é da vinho, também tem vinho pra vender. Ali no bairro São José ali. Se de repente tu for no culto lá no bairro São José, enquanto vai encontrar ele por lá. Não é sempre da vez que ele tá lá, capaz, né? É, Zé, um piabão, né? Uma vez fui lá comprar um vinho, peguei um gato também já, né? Um gatinho, né? Isso que é bom, né? Isso é bom ir passear na casa dos amigos, né? Agora é época de passear, esse dia era época do chuchu. Deus me livre, nós íamos na casa de brigar, qualquer coisa, ia lá, aqui, ali, lá, e dava, eu quero uma, leva um chuchu. Ia lá no Zé, ali embaixo, quer um chuchu? Leva, quer um chuchu. Nós tinha chuchu para o dia, maracujá também. Temos agora para uns 2 anos maracujá também, né? Tá, tem uns que tá murcho que nem bago de touro quando tá capado assim. Saco de touro tá capado assim, né? Tá murcho já o maracujazinho assim, não tem mais nada dentro quase, né? Mas tá lá deitado no canto lá em cima, né? Chuchu, né? Agora tem bergamota também, né? Tem muita bergamota, o pessoal tá dando também, né? Por isso que é bom ir na casa de pobre, né? Não sei se já notou. Tu vai na casa de pobre, ele sempre te oferece uma água, te oferece alguma coisa, né? Alguma coisinha, tá tomando uma caipirinha, toma um chimarrão, né? E aí o pobre já, quer levar um catinho? Nasceu uns 8 ali no bueiro, ali embaixo, ó. Quer levar um catinho? Quer levar samambaia? É assim. A gente vai na casa de rico, piá, é mal e mal um oi, assim, né? E nem abre a porta ainda, né? O pessoal tá mandando bastante mensagem, vocês tenham calma. Que nós vamos até as 2 aqui hoje tarde aí. É, tá bombando aqui o negócio aqui. Tá bombando aqui. Eu falei que hoje tava com um problema na cabeça. Então vamos pegar a coberta e vamos escutar nós ali, né? O Zacarias também ligou pra mim, atendi ele rapidinho um pouco aí. Já mandei mensagem aqui pro meu colega ali no mar pra ver onde é que achamos essa música do Zacarias aí, porque os parentes do Rio Grande lá estão escutando nós também. E ele é metido e coisa arada, bicho velho, né? E vai dar certo no fim aí tudo, né? Já vamos achar aqui, tá, Zacaria? Tô devendo pra ele, tô devendo ali, né? O Lodi e o meu vizinho também. Ô, alemãozinho! Bota, mas eu ia mandar mais mensagem. Agora entrou um monte de mensagem, pedidos aqui, coisa era. Alemãozinho, o Cudil, homem, que deu no motor da Kombi agora, né? Tá atualizando o computador aí, você não vai explodir isso aí tudo, homem. Ontem noite deu um problema ali, né? Na luz ali em cima, no... Amigo meu ali, é. Deixa eu ver aqui. O dois alemão, o cara pediu a piada aqui do dois alemão aí, ó. Os dois alemão aí voltaram do baile de chope. Daí um disse assim, Harry, que? É pra dormir com o Fritz. Eu não vou dormir com o Fritz. Ronca, sonha e queida. É, sempre tá com um revertério na barriga. Come tudo misturado. É pra dormir com o Harry. Eu não vou dormir com o Harry. É pra dormir junto. A mãe deixou um papel ali escrito. Que eles foram ali embaixo no coisa lá de baile Thomas e vai vir os caras junto lá de Romilândia que vão vir passear ali. Eles vão dormir ali. Tá, daí foi dormir. Uma cama de solteiro, uma de solteiro, não aquelas bem de solteiro, tem umas meio pau assim, né? Tem uns 1,40m, 1,30m que tem ali pra vender nas Z-Casa Autolet. E tem as solteiras e tem as de médio, assim, né? Meio gordo, assim. E aí eram dois alemão deitados junto ali. Parecia o Adelar, assim, né? Um compridão e um meio gordo, assim. Harry, um silêncio total, né? Tudo quietinho. Harry, o quê? O que tá fazendo? Quem? Você só tem meu e tu, burro. Ah, eu tô lembrando no baile lá, os cachorro quente que comemos com carne moída. E agora o que tá fazendo? Tô lembrando da guria que eu deixei lá no ônibus, que eu também tentei peixar um pouco. Aham. De repente tinha um barulhinho no lado. Ele disse, ô... Fritz?
2: Que, Harry?
0: O que tá fazendo? Eu tô brincando com meu Bilal. Então pega teu aqui, esse é o meu. Ele pegou o Bilal. Ah, vai, olha, vai tentar... Ele vai tomar banho, esse frio ali vai tomar banho. Mas credo, meu Deus, tá saindo fumaça quase, chá ali também não toma banho direito, as crianças da mãe.

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1: 11:28, nota de falecimento. A funerária Auxiliadora e as famílias Schneider comunicam com profundo pesar o falecimento de Mário Schneider, aos 76 anos, ocorrido ontem na residência da família. O corpo está sendo velado no ginásio em linha Santa Terezinha, Saudades. Os atos de comemoração dar-se-ão hoje, às 15 horas, rumando logo após o féretro para o cemitério da comunidade. A funerária Auxiliadora e a família Schneider comunicam com profundo pesar o falecimento de Mário Schneider. A família lutada, nossos sentimentos de pesar. Serviços fúnebres sendo prestados pela funerária Auxiliadora de Pinhalzinho.
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4: Já temos de volta ali, meu vizinho Lodi. Oi, alemãozinho, manda música para as mulheres voluntárias da Rede Feminina Combate ao Câncer. As galera aí devem estar ligadinho. Hoje tem o bingo. Ah, no bingo da Rede Feminina, que legal, é hoje, um alôzinho pra ela, pra essas queridas voluntárias, essas mulheres que são pra frente, né? É, você pode também comprar alguma coisa, alguma roupa ali, pertinho ali da praça, aqui embaixo na praça, né? Na Praça do Lago, ali tem também a loja da Rede Feminina, ali na esquina, pertinho ali da Cipe, e a galera da Rede Feminina tá ligadinho, tô no bingo, né? Valeu, abraço pra vocês, valeu Lodi, meu querido vizinho, tudo de bom aí, bicho velho. E a galera de Nova Itaberaba, o Gilvânio Basso do Posto Shell, Posto Nova Itaberaba, tá ligadinho com nós também. E eles estão aí ligadinho, estão na festa, churrasqueando, coisa arada, ajeitando a carne, né? Virando a carne, tem rifa, pode comprar número ainda, gente. Hoje é a grande festa lá em Nova Itaberaba, da festa da comunidade São Cristóvão. E o pessoal aqui pediu a piadinha do Barbudinho pra gravar. Vocês tenham calma, gente, que tem mais de 200 mensagens. Tá uma loucura hoje. É que domingo passado eu tava com um problema, né? Eu tava com um problema no coisa errada lá. Tinha dado problema por causa da coisa, né? Da coisa errada. A maionese fez mal, né? O pessoal mandou aqui domingo dizendo que eu nem sabia que a fumaça da fogueira do São João também faz mal. Eu não sabia disso. Boas aí. A fumaça diz que. E é pior que não ganhava ar pra dentro direita, né? E pior que a gente também fumou um cigarinho, né? Por causa dos paieirão, né? Do São João e coisa arada. Festa aniversário do Gilmar, aí começa de manhã e termina outro dia de manhã. Só, né? Para de dar risada, burro, mano. Deixa eu ver quem vai estar ligado aqui, os piados do Mali também estão ligados, já vamos ler aqui, vamos dar uma ajeitada aqui. A Jacinta também manda uma homenagem, a Jacinta manda uma homenagem para Lídia Vacari, o pessoal da Maco Centro. A Lídia tava de aniversário, acho que era ontem, né? Pagou a festona e coisa arada, gastou uns troquinhos, fez uma festona ou não? Pagou bolo já? Felipe Falcão, onde estão meus passos? Eu já vou separar essa música daqui a pouquinho, vou rodar, tem muito pedido hoje, tem muito pedido também, tá uma loucura, então assim, daqui a pouco nós vamos rodando aqui, coisa arada, né? Vai dar certo, né? vai dar certo aí. O aparador da Zecasa Tolete, Lucino, nós vamos sortear no Dia dos Pais, né? Dia dos Pais, vamos fazer 23 prêmio, que é 23 anos, 24 anos, vai pra 24 na verdade, né? É o númerozinho que tu gosta, né? 24 anos, 24 anos do programa do Alemãozinho, 24 anos, e aí vamos sortear aquele aparador e mais outros prêmios. Se você tiver um prêmio bom aí pra nós meter aqui pra sortear na Dia dos Pais, vamos ficar, vamos botar na internet. E vamos votar também no Instagram, no Facebook, coisa arada. E vamos matar pau, né, pesada? E a piazada aqui, o número 7 é o número do Lúcio, né? O 7 é o quê? O touro? O que que é, bicho velho? O meu é 21. Deixa eu ver aqui. O cara, como é que é aquela pianinha do cara do jogo do bicho? O cara fazia jogo do bicho, né? Que nem o cara, o cara ali do bairro São José, sempre vendia o jogo do bicho lá, um dia pegar, ele ficou bravo, falaram ganha dentro, falaram assim, né, que é o ganha do bicho, né, o cara disse, sonhei com um jegue, eles joga o jegue, que número é, tal número, beleza, show de bola. Aí outro no lado, jaguara, disse, ô, sabe o que que dá cruzar jegue com coelho? Como assim cruzar? Cruzar eles, quando, né, cruzar jegue com coelho? Ele disse, não, eu não sei, o que sai? Ele disse, eu sei o que sai. Sai os olhos do coelho. as conversas, óbvio. O que sai cruzar jegue com coelho? Sai os olhos, ele disse, vai. Eu não vou falar nada dessas coisas aí, de ter falado de também jegue com coelho, eu nunca tinha visto. Até as duas aí, Djalma, eu mandou até que hora fica aqui, quer trazer a caipirinha? Até as duas horas, fiquei até as 14, já mandei no horário, gravado, tudo junto, que tá uma loucura. Eu nem sei o que tô fazendo mais aqui, o que tem que fazer, tanta mensagem que tem ali. Eu 22 aqui também, alemãozinho, tu é jaguara mesmo, vai lá, Lúcio. É o pessoal da Zicasa Autolete, tão ligadinho com nós ali na frente, ali do trevo da BR 22. Eu sei que tem um problema no amor, na saúde, irmão. Amanhã às 7 horas, hoje à noite, às 19 horas, ali no lado daquele pinheiro. Nós estaremos ali olhando por vocês, ali no lado da igreja Lar de Jesus, tem a igreja ali, já vem uma promoção pro pastor, pra essa também, né? Não pode nem xingar nós. E também no lado tem aí a Zecasa Tolete, lá tem a farmácia. Se tu tem dor de cabeça, que o Inter perdeu, o Grêmio perdeu, compra de caixa. Lá tem também a farmácia Rafael Nova, daí se quiser que falo mais, tem que patrocinar. E daí tem o Zecasa Tolete no meio, aí colchão, aparador, mesa pra jogar lodo, jogar baralho e coisa arada, e balcão, e pide, e coisa arada, teu Deus, como tem coisa lá pra vender, gente, tu tá louco, tu não faz ideia, são 1000 metros, tu tem uma escada, tu pode subir pra cima também, tu pode andar lá em cima, ficar olhando as coisas lá, aí pode comprar uma coisa, daí pode tirar foto da BR-282, do trevo ali, da monte de engarrafamento, antes da noite, às vezes tem uns bicho burro, não liga os pisca-pisca, daí outro pato na bunda, vai pra lá, vai pra cá, daí eles gritam, eu já peguei esses lances lá também, né? Vamos ver aqui mais, tá ligado ali, vou já ajeitar aqui, vamos ver aqui, entra dando uma senha, que é desenho, que o Djalma tá mandando aqui, o Basso também, o Basso, esse aí é bom, esse é sangue de boi, né, isso é Campari, coisa rara, né? Isso ali que vocês vão trazer na rádio daqui a pouco, ó, essas coisas ali, isso é bom. Pode trazer, sem problema nenhum, tá bom, Djalma? Djalma é o cunhado que não muda nada, né? É o cunhado lá do Basso, lá do Marcelo Basso. Marcelo é meio gerente da cooperativa Itaipu, lá de modelo. Depois do Arno Pandolfo já é esse louco ali, ele é meu chefão geral, né? O Fernando também, coisa, ele tá pra frente já, né? O Dirceu Mali também mandou. Olha, irmãozinho, catófilo salado, maionese, que delícia! Assim você me mata. Que coisa linda ali, rando um catófilo salado, que chique, e amarelinha, né? Que nem a Nice, sempre do Nico, do Antônio Klant, me disse que a Clare fez uma vez uma maionese bem amarelinha. Daí a Nice disse, meu, que bonito, que lepié, puro olha. Disse que a Clare disse, não, rapei um cenoura dentro, ficou amarelinho. O Nico esse dia tava lá no Paraguai, mandou de lá, estavam fazendo churrasco lá no Paraguai, estavam escutando. Lá no Paraguai, nós, né? Eu não falei mais com ele. Não sei se ele trouxe pra mim o que eu pedi. Pedi umas camisinhas, uns Viagra e coisa nada lá. E uns Monjaro também, né? E também agora... E agora tem Porque tem as preservativos lá. Isso não é pecado, gente. Ai, o alemão fala bobagem. Vai dizer que nunca viu falar em camisinha. Só na farmácia, no mercado, tão pendurada lá. E daí o cara diz, traz umas camisinhas do Paraguai, é barata. Tu quer com que qual música? Diz que tem as boiadeiras, tem o funk e tem aquela da menta. Senta, senta, quer, menta, chupa, quer. Tem musiquinha agora também, isso eu nunca vi.

0: Vamos ver aqui, a Lúcia também mandou ali. Lúcia, bom dia. Dá pra soltar os áudios ali? É, mandar um monte de áudio, ela mandou ali. Olha, eu tenho medo dele. Eles são, a filha dela, eles são da... Ela tá mandando mais áudio ali, vou largar tudo, não vou escutar fora do ar, tá? Tem mais de 200 mensagens ali. E eu já vou falando pra vocês, ó, se puderem mandar áudios, que nem a Carmen ali fez, Manchester, o José ali, o Roseli, o Guadalajara, um monte de gente mandou áudio. Mandem áudio, por favor, que senão não vem isso tudo, tá? Uma loucura de lá de Alfarita. Ai, deixa eu ver, o Leco também mandou. Ô, Leco, safadinho, o Leco, peraí, Leco. Leco aquele do casinho branco, né? Coisa rara, esse é um piabão, né? Assim é meio jaguar, vem quando, mas ele mandou mensagem, já vamos ver. Fala, Lúcia, minha querida amiga, é a galera da Tim, PZO, a mãe dela, a mãe das meninas lá da Tim, né? 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
1: Bom dia, alemãozinho.
0: Oi.
1: Alles gut?
0: Alles gut, ja. Halt für die Tal da.
1: Noch nicht fett geschwommen mit dem vielen Rehen, was es gibt.
0: Ah, ainda não.
1: Hat alles zwei Schwänze gezogen, essa semana. Tudo pior, dois rabinhos, muita chuva.
0: Verdade.
1: Ist alles mufiert por aí.
0: É, também mufa as coisas, né?
1: Meu, roda uma música bem bonita pra mim e pro meu marido, Silvênio Coco. Estamos na escuta do programa.
0: Ô, Silvênio!
1: Estamos sozinhos hoje.
0: Opa!
1: As filharadas não vieram.
0: Mas
1: só
0: bom.
1: De tarde vão vir.
0: Ah, eles vêm incomodar ali, né? Pegar bergamota e coisa.
1: Estão por casa hoje, se assando uma carne.
0: Ah, elas escutam.
1: Tá bom? Bom, manda um abraço para toda a minha família que está na escuta do programa.
0: Aê! Valeu, Lúcia!
1: Primeiro dia aí, vamos fazer uma galinhada com uma maionese de novo.
0: Aê! Né? Tá no fundo. Tá com a maruna aí, é um frio.

0: Opa, bom dia.
1: Bom dia, meu irmãozinho. Tudo bem?
0: Tudo bem.
1: Bastante saúde.
0: Oi, Santina.
1: Bastante chuva e frio.
0: É.
1: Ah, mas nós estamos felizes aqui contra outros países, né?
0: Verdade, Santina.
1: Eu queria mandar um abraço aí para todo mundo que trabalha na rádio.
0: Obrigado.
1: E queria participar do sorteio aí, de todos os sorteios. Tá. Meu nome é Santina Alves e moro no bairro Bela Vista.
0: Ah, legal, Santina. Que legal. Obrigado.
1: Ô, pessoal aí, o povo do Pinhãozinho, vamos recolher as crianças, não deixa escutar o programa do Alemãozinho, tá muito bagaceiro.
0: É isso aí, Santina! Oi, meu amigo Darcy Albani, como é que tá, meu querido?
2: Tudo bom? Darcy Albano, Bairro Bela Vista, Pinhãozinho, gostaria de participar de todos os sorteios.
0: Tá bom.
2: Muito obrigado por atender.
0: Valeu, meu amigo Darcy Albani, um abraço, meu querido.
3: Bom dia, Alemãozinho, tudo
0: dia.
3: Certo?
0: Tudo bem.
3: Aqui é a Celi Ferla, gostaria de participar de todos os sorteios.
0: Aê!
3: E um bom domingo para vocês e tudo de bom.
0: Obrigado, Celi, obrigado, show de bola, deixa eu ver quem mais tá ligado aqui, oi, bom dia, boa tarde, boa noite.
4: Bom dia, Alemãozinho, um oi pra nós aqui de Pira, São Paulo, fundo da grota.
0: Opa!
4: Falta umas piadas aí.
0: Valeu.
4: Beleza, Alemãozinho,
0: beleza. Obrigado, piazada, tudo bom, tira a piazada da sala que hoje nós estamos nervosos, hoje nós não temos certo da cabeça, né, Santina? Oi!
5: Bom dia, Lemãozinho, olha, escuta.
0: Ô, Juquinha, meu querido jovem.
5: Encote na mola, é o Juquinha do bairro Maria Terezinha, já chamaram ali, quero ganhar todos os prêmios ali. Viu?
0: Eita!
5: Vai que ganhou aquele litro de vinho ali.
0: É verdade, merecia, né?
5: Um litro de vinho, comer com um salame ali, hoje nunca me fez mal. Tá bom?
0: Nunca vem mal, boa, boa.
5: Boa aí dos atuais, valeu, um abraço.
0: É, um abraço, meu querido jovem, tudo de bom. Oi, bom dia, boa tarde.
6: Bom dia, Lemãozinho, tudo bem?
0: Tudo bem.
6: Era Milda de Oliveira, Francisco, aqui de Nova Itaberaba. Não perco um só programa, adoro todos os seus programas. Quero participar de todos os sorteios e peço a música Um Baril de Chope.
0: É
6: só aqui de Nova Itaberaba. Desde já agradeço por atendido. Um ótimo domingo abençoado para todos vocês e sua família aí também.
0: Obrigado.
7: Bom dia. Bom dia, Alemãozinho. Aqui é o Enzo Tranzese e eu gostaria de participar de todos os sorteios. E coloca uma música aí pra mim, porque terça-feira eu tô de aniversário. Eu vou fazer 9 anos.
0: Enzo, que show de bola, parabéns. Se encontremos lá no mercado, né? Se encontremos lá no mercado, se abracemos, quase se beijemos um pouquinho. Ah, tudo certo, né? Valeu, Pia, tudo de bom. Fala,
8: Marcelo. Bom dia, Alemãozinho. Quer participar do sorteio hoje, se tiver alguma coisa na vida ali.
0: É o Elias Pinheiro daí, né?
9: Bora levantar! 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
0: Vamos levantar, piazada, né, Delci Pfeiffer, bom dia também pra Delci Pfeiffer, vamos procurar aqui, tem mais umas coisaradas aqui, o meu amigo Fábio Breda do Distrito da Juvência, alemãozinho, temos aqui, meu Deus, que delícia, essa aí tá na hora, vamos comer lá, sim, de verdade, é um discão, eles fazem aquele molhozão e fazem as carnes dentro assim, e macaronada no disco, é diferenciado, diz que é o homem, é foda pra fazer, ele sabe fazer, ele é bom mesmo, né? Que legal, show de bola. Meu amigo Ivandro Marshall também tá meio jaguara na linha São Paulo. Faz a minha propaganda, Alemãozinho. Não só pros piada mostache lá, que lá deu certo cabelo e coisa errada. Só tu e os piada mostache, né? É que lá eu tô devendo, né? Na tua loja eu não tô devendo ainda, né? Os piada Becker aí, Alemãozinho. Os piada Becker aí, né? Tá ligado? Preciso de uma ajuda, Alemãozinho. Achar o nosso gato de estimação. Ah, isso é de verdade agora, né? É, as piadas Becker aqui, deixa eu ver o gerente aqui. Alemãozinho, nossa gatinha sumiu. Ah, meu Deus, que coisa mais lindinha. E suspeitamos que ela teria ido dentro de um capô de um carro, talvez. E ido até a cidade. Ela tem um rabinho quebrado, atende pelo nome de Pompom. Se alguém vê ela por aí, tiver informações, estamos muito tristes com fala. Meu Deus, nem me fala. Eu também tenho 2 gatos. Deus me livre, nem me fala. Então, se alguém vê o gatinho, é um gatinho cinzinha, coisa mais linda essa gatinha aqui. Meu Deus, que coisa mais linda. Meu Deus. Então tá, vamos lá. Se alguém vê uma gatinha, uma cor cinzinha, assim, coisa arada, né? Vamos entrar em contato com nós aqui, ou avisa, coisa arada, né, Piazão? Tudo certo. Tomara que vão achar ela, né? Mas daqui a pouco aparece. Sabe que esse dia minha sumiu, Pia? Sumiu uns diazinhos aí, 3 dias, depois voltou. Não sei se ela tinha arrumado um machinho em volta ali, de repente, né? Só que ela tá castradinha, né, piá? Mas veio com um cheirinho de perfume, piá. O gato, ele é assim, às vezes, quando ele dá uma sumida, ele volta, né? Ele volta, pode ter certeza. 3 dias sumiu, 3 dias de tristeza. Mas, de repente, ela voltou, de verdade, tá? Eu vi uns capim junto e coisa, né? Um abraço, meu amigo Leco. Como é que tá, Leco? Participar do sorteio também ali uma vez da vida. Ei, Leco, velho. Vamos sortear um rodízio de pizza da Degustar, R$100 de vale compra da Casa das Panelas, 2 kg de carne do Pinheirão. E eles estão ouvindo nós lá, 10, 11:50, estão ouvindo nós lá com o rádio ligado lá dentro do açougue, né? É lá dentro, e coisa rara, e carne, tem cliente pra ser atendido, tem fila de gente, lá estão carneando boi lá fora, pra cima, um escapou com a faca enfiada de beijo, da tripa, coisa rara, tem que matar, não tem jeito. 1 litrão de vinho de rosé, do meu amigo Anzeliero Cabrito, né? Uma coisinha boa. Já vamos rodar inteirinha, fica tranquilo, 11:50, temos que trabalhar, faturar aqui pra ganhar uns troquinhos também, né? Porque estamos magrinho, os caras acham que a gente não tem mais o que comer, e é verdade, não é só Monjaro, não é só coisarada e coisarada. Tá tomando Monjaro? Não, tô tomando Cuba. Ai, que delícia uma Cuba, né? Com uma coca e uma cachaça, coisa de pobre, né? O rico já compra um whiskyzinho, um cunhaquezinho, daí toma uma Cuba com aquilo lá. O pobre toma com cachaça, umas pedrinhas de gelo dentro, uma coquinha, aquela, é a melhor que tem, né? Uma Cuba, assim. Daí senta, cruza as pernas, fuma um cigarinho e deixa os outros falar de você. É coisa boa, né?

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1: Obrigado mesmo, hein?
0: Eita, coisa boa, deixa eu ver quem mais tá ligado aqui, tem muita gente ligada, tem muita mensagem, vocês estão tudo louco hoje, meu Deus, gente, calma que nós vamos atender, tentar atender todo mundo, né? O meu amigo de São Carlos ali, olha ali, mandou também, né? Tava com saudade de você, achei que tava me traindo, escutando outras rádios, mas acho que não, né? Ele mandou também aqui pra nós, deixa eu achar aqui, deixa eu sabotar aqui, é, meu Deus, quanta mensagem, vamos até as quatro aqui, deixa eu ver aqui. O Rudy Sander também mandou, ele é prefeito de São Carlos, ele, quer dizer, ele foi duas vezes, né? Ele agora não é prefeito por enquanto, mas até onde eu sei, falei com dois, três lá, vai ser de novo. Alascute, Alemanzinho, Alascute, mandou foto aqui, deixa eu ver quem é o homem, vamos abrir aqui. Ah, é o Hélio, né? O Hélio Franz ali, saudades, e o Nene. O Nene também, tinha cachutando a virar a carne, né? Olha ali, ó, 1, 2, 3, 4, 6, 7 espeto, também Hancuto Flasta, né? Pelo jeito da... O Hélio Franz, ele atende também, só que tem que ser hora marcada, né? Ele tem um jaleco, ele é metido a médico e coisa, e ele faz coisa arada, né? Com as pessoas.
2: Ô, alemãozinho, bom dia, como é que tá, homem?
0: Tudo bom dia, bem? Rudy!
2: Não te esqueci, só não fazia uns dias que não mandava mensagem, né?
0: Aí, piá!
2: E aí ontem eu disse pra Fernanda, Fernanda, leva o Bento lá no sogro, em saudades, né? Amanhã nós vamos lá buscar ele.
0: Uhum.
2: E assim nós viemos hoje, esse é o golpe, né, alemãozinho?
0: Esse é
2: tu
0: o golpe.
2: Manda a piazada um dia antes, depois tu vai buscar
0: e, no...
2: e já volta com o carro cheio no rancho,
0: sei.
2: Né?
0: Sei.
2: Né, Bento? Na casa do vô é assim, né?
3: Sim, nós estamos fazendo um churrasco hoje. Eu quero uma música. Beijo, tchau.
0: Aê! Ô, Bento, cuidar um pouco os galinheiros em volta ali, em saudades, na região ali, né? Antes de saudades ali. Ele daí, ele, depois, Hélio, pode preparar, né? Eles querem levar a bergamota e laranja, tem laranja de umbigo, daí de repente, vê se não tem um frango, de repente também, né? Você tem catinho. A samambaia, o alemão gosta dessas coisas, né? Leva a samambaia junto, daí já pega, vê se não tem mandioca também, né? E coisa nada, você tem, né? Um abraço pra vocês, Rudy, um abraço, meu amigo, meu irmão. Tudo de bom. Aqui a Sandra mandou aqui, mandaram um monte de vídeos. Ai, ai, ai, deixa eu abrir aqui, mandaram um monte de vídeos aí, são bastante compridinhos aqui. Uhum, mas tudo bem, daqui a pouco nós vamos ajeitando eles ali, né? Bom dia, boa tarde, boa noite. Oi!
4: Bom dia, alemãozinho. Que é a Raquel Schwab. Quero participar de todos os sorteios.
0: Uhum.
4: E se ganhar, vai ser para comemorar o aniversário de duas pessoas da família.
0: Opa.
4: Essa semana.
0: Ah, que legal. Essa. Parabéns, então, para as duas pessoas que estão no aniversário. 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E tem aliança também, tu vai casar, se amarrar e coisa arada, bota o nome dentro, manda gravar o nome dentro. 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E daí tu vai na degustar e vamos comer um rodízio de carne do meio-dia e um rodízio de pizza na sexta.

0: Bom dia, Alemãozinho, de Fresnelli, do Eduardo Fresnelli. Alexandre Kut faz.
1: Alexandre
0: Sunda. Tijum, Daniel de Fal. E tudo. Final de sorteio, participar. Tá bom.
1: Tá junto, Eduardo Fraselli. Boa sorte, Pia.
2: Bom dia, Alemãozinho.
1: Opa.
2: Tudo certo?
1: Tudo bom, Pia?
2: Tamo aí, escuta o programa aí.
1: Ui, ali, ó.
2: Federal do mesmo aqui do Jardim Maria Terezinha aí.
1: Olha o radião aí.
2: Bota no sorteio aí, meu guri. É nóis.
1: Valeu, Viraldo, meu amigo, show de bola. Esse é sempre ver a gente e volta aí. Alemãozinho, bom dia, tudo certo. Quem é o pessoal aqui? Uma foto é bonito dele aqui, só não consigo ver o nome que manda, que ele mandou aqui. O final aí é o 0662. Aí mandou um bom dia, bonitão. Manda teu nome aí, seu safadinho aí, ó. A Maria Luísa Stark também tá ligadinha. Bom dia, obrigado. Todo mundo tá participando do sorteio. Se puderem, sempre mandem áudiozinhos. Oi.
3: Bom dia, quero participar de todos os sorteios. Carmen Metzger de Saudades.
1: Valeu, Carmen. Obrigado. Façam que nem a Carmen. Que legal. Obrigado.
4: Bom dia, Alemãozinho. Tudo bem?
1: Alas cura.
4: Quero participar do sorteio. Zanetti Scarati Nova Erechim. Bom domingo a todos.
1: Muito obrigado, muito obrigado.
5: Bom dia, Alemãozinho. Alas Richter.
1: Ô, José Bud.
5: Queria participar dos teus sorteios.
1: Yo, Dan.
5: É, uma música da sua escolha. José Poto, da linha Volta Grande.
1: Ô, José Bote, Alas Cut, obrigado, José. Já estamos separando a música bem bonita aqui, Gaúcho.
6: Bom dia, Alemãozinho, tudo bem?
1: Fala, minha amiga Super Hiper Mega Rose.
6: Coloca eu aí no sorteio, tudo de bom aí pra você. Um abração.
1: Obrigado.
6: E que sol maravilhoso que tá aparecendo aí, né, Alemãozinho?
1: Verdade.
6: Obrigado.
1: Família Riva, obrigado, meus amigos. Jair Mansker, fã de saudades, que ela tá bem, então todo mundo ouvindo nós ali uma vez na vida, Alexandre Kudelaide. Bom dia, Claudete.
7: Bom dia, meu amigo alemãozinho, Claudete Gracioli. Quero participar do sorteio, de todos os sorteios.
1: Uh-huh.
7: E também quero pôr o nome da Isolde Mor para participar do sorteio.
1: Uh-huh.
7: E do Otávio Tim Gracioli.
1: Aí.
7: Abraço, que Deus abençoe você e toda a tua família.
1: Muito obrigado.
7: Abençoado domingo.
1: Muito obrigado. Oi, Alemãozinho, bom dia, meu amigo Marcelo Stiburski. Estamos ligados aqui uma vez na vida de novo. Bom domingo a todos. Obrigado. Encontrei ele essa semana ali pertinho do banco. Tava dentro de uma Kombi, né, o bicho velho. Achei que era um camburão da polícia, mas não. Era o filho dele com uma Kombi. E o bicho velho tava sentado atrás dentro, fazendo tchauzinho. Daí fomos lá, conversemos, né, bicho velho? Tu é foda, né? Valeu, Pia. Um abraço pra minha amiga Laurinha Nais, ali do bairro São José. Tudo bom, Laurinha? Alas Kutche. Shane Kudelaik, Alfa no bairro São José. A Marlene Schufa, no Distrito da Machado, tá todo mundo ouvindo também, muito obrigado. Ali uma vez na vida, a minha amiga Geni Galeazzi, bom domingo a todos, participar dos sorteios do programa da Alemãozinho, ali uma vez na vida, né? Valeu, Geni!
8: Bom dia, Alemãozinho.
1: Oi.
8: Tudo certo?
1: Oi, Ivanete.
8: Aqui é a Ivanete Dreyer.
1: Oi.
8: Quero participar dos sorteios de hoje.
1: Aham.
8: E manda uma música bem bonita pra nós.
1: Valeu.
9: Dia, Alemãozinho, que eu falei Eric Drake, queria homenagear meu amigo Andrei.
1: Aham.
9: Que ontem fez eucaristia e hoje vai pagar um Stegaflash.
1: Tá louco, né? Essa piazada, daí eles vão lá, né? Primeira eucaristia também já tem que também ser convidado pra comer calinhada e coisa, e churrasco e coisa rara, né? Mas vocês também são jaguara, né?

0: Show de bola, essa musiquinha vai pro meu amigo Deco Rosa, a galera de saudades, é a galera da Ros Máquinas, show de bola, né? Ô Deco, eles estão lá na região do litoral, na região de Blumenau, Curupá, deixa eu ver o que ele mandou aqui.
1: Ô meu amigo alemãozinho, tudo certo? Viu? Manda uma música aí pra tirada do estileiro igual a espinha de saudades.
0: Opa!
1: Aqui em Curupá, na maior trilha do mundo.
0: Opa!
1: Uns 10 mil trilheiros aqui. Que inclusive chuva. Aqui nós estamos com um cara da Alemanha junto a nós aqui.
0: Aí,
1: aqui
0: ó.
1: É time grande,
0: ó. Já mandou aqui a foto também do alemão lá da Alemanha, o Bern, né? O nome dele é Bernd. Mandou foto aqui, bicho velho, aí tá ligadinho com nós aí. Obrigado, tô na trilha. É coisa grande, nas maiores trilhas do sul do mundo ali, né, bicho velho? Valeu, Deco, um abraço pra você. Que Deus abençoe vocês e acompanhe também aí. Já vamos rodar onde o João Luiz Correia é bem gauchesca. Devem estar na hora do rango lá agora, os motoqueiros aí, as motoqueiras apaixonadas. Sempre dormir cedo de noite, né?

0: Show de bola. Esse dia ele mandou foto da menina dele, que ela gosta da música da Ana Castela, e aí ele estava andando de cavalo e escutando o rádio. E o cavalo estava... amarraram, acho que uma antena do rádio no rabo do cavalo, que o cavalo estava com o rabo reto para cima. Eles, no mínimo, andaram amarrando o rabo, a antena no rabo do cavalo, né? Valeu, piazada, tudo bom aí? Fala, Nedir Maria, meu amigo, como é que tá, bicho velho?
1: Bom dia, alemão, tudo bom?
0: Ô, piazinho.
1: Vamos ver se bota nós no sorteio ali, para já que perdemos a Copa, agora vamos ter que torcer para quem? Para a Argentina.
0: Argentina.
1: Torcer para a Argentina para ficar campeão?
0: Claro. Cidade é vizinha, bom. Vizinha, vamos lá.
1: Tudo de bom. Manda um abraço aí para a turma lá do Paraná, estou aqui em casa.
0: Opa, sobrinho. Que legal.
1: O gênero mais estimado que está assando a carne, está meia cruadinha a carne, mano. Tem fogo, fogo tem, porque a lei fui eu que punhei.
0: Assim.
1: Tá bom, alemão, valeu, tudo de bom.
0: Valeu,
1: pra Nedir. Pra vocês aí da rádio, tá bom?
0: Ah, meu amigo Nedir Maria, da região do União do Oeste, Jardinópolis e coisa rara, ele é meio prefeito por lá, né? Valeu, Pia, tudo de bom aí, bicho velho. Estão escutando nós lá também, né? Que legal aí. Show de bola, mandem áudiozinhos. Bom dia, bom dia, bom dia, Jacinta. Jacinta mandou aqui, já fizemos homenagem, não tá abrindo o áudiozinho aqui, já vai abrir aqui. Oi, bom dia.
2: Bom dia, lá do Centro-Oeste, bom dia, Alemãozinho. Era homenageado na Lídia Vacari, que tá fazendo aniversário dia 11, ontem.
0: Uh-huh.
2: E a música, vocês já sabem.
0: Uh-huh.
2: Seguir seus passos com
0: Felipe Falcão.
2: Felipe Falcão.
0: Tá.
2: Já falei contigo ontem e quero participar dos sorteios.
0: Tá bom. Valeu, Jacinta. Já vamos rodar a musiquinha, de verdade. O Nilvo Huber, do bairro Pioneiro, também tá ligadinho. A Isolde Huber, toda a família ligada. Muito obrigado. Boa sorte pra vocês. Tá bom? Um abraço pra Daiane. A Marceli Boto também. Bom dia, alemãozinho. Tudo bem? O Rubem e a Marceli Boto, falando com o Chile lá. E também estão escutando nós. O Ederson Mora. Ô, alemãozinho. É aqui do Divinéia. Participar do sorteio. E hoje, que horas joga o Brasil, alemãozinho, seu safadinho? É, não tem mais, né? Até mais. Eu sou argentino agora, não tem jeito, é.

0: O jogo de volta ainda, né?
1: Olá, mozinho, bom dia. Tá muita piada demais, na verdade, mandando isso. Peixe do cara, União do S, coisa.
0: Fica fogo. Valeu, Marisa Hubert Bonkowski, um abraço pra você. Tudo de bom. Se a gente conta piadas, reclamam. Se a gente não conta piada, também reclamam. É que nem festa de casamento, né? Tu faz uma festa de casamento, e aí por que que não serviram espeto? Aí por que que não fizeram buffet? É tudo assim. Ai, que delícia. 12 horas e 11 minutos. Valeu, seu Pompeu, seu safadinho.

0: programa do Alemãozinho.
1: Alemãozinho. Sim, é verdade, gente, ali, programa da Alemãozinho, ali uma vez da vida. Oi, Alemãozinho, bom dia, é a galera do Boa Vista 2, é o José Quevedo. Oi, Alemãozinho, tudo bom? Temos aí, jogo do Brasil e Noruega ali, é verdade. Ah, sim, ele queria ver os ganhadores aqui, eu postei no Facebook, agora não tenho, eu tinha antes na mão ali, acabei jogando no lixo aqui, mas tá no Facebook, ali tá tudo certinho, tá com a Janete também ali, a listinha dos ganhadores do Brasil e Noruega. Vocês também, não sei se ganharam um prêmio, mas então acertaram os do Brasil também, mas aí fiz o sorteio entre todos os ganhadores, né? O meu amigo Chore, o Jorge Flos ali, ô, irmãozinho, tá bom? Ela escute, é. Deixa eu ver aqui, é o Antônio Flos aqui, ó, é o bicho velho aqui, copinho da rádio, radião da Centro-Oeste, escutando aqui, coisa rara, né? Tocando terror aí com os programas do Alemãozinho, né? Ei, show de bola! 12 e 14, eu falo rapidinho, gente, porque tem muita coisa pra fazer aqui, muita mensagem, tá uma loucura, tá todo mundo ouvindo, né? Oi, bom dia! Bom
2: dia, Alemãozinho, quero participar de todos os sorteios e toca uma música bem bonita para nós, Maroli Mai, da linha Progresso.
1: Valeu, tudo de bom. Deixa eu ver quem mais aqui. Adriana Pereira aqui. Oi, Alemãozinho, um abraço pro meu sogro Inácio, a minha sogra Lourdes e o meu namorado Claudinei. Estão escutando nós também. Obrigado! Ei, coisa linda, muito obrigado. Boa sorte para vocês no sorteio, tá? Valeu! A Maria Salete Kleman, também da Juvencio. Bom dia, obrigado! Encontrei eles lá na festa da família Kleman, né? Alguém lá do Kleman, coisa nada, né? Ei, coisa boa. O Valmir Wagner. Ô, Valmir, como é que tá, piazinho? Tudo de bom para vocês aí. Obrigado. A minha amiga Carmen, também secretária da Educação, que não muda nada nesse momento, mas ela é uma querida, foi minha colega nobre vereadora, a Carmen, que é filha do seu Vitélio Fiorini, em memória, né? Seu Vitélio, que era fã do programa do Alemãozinho, o Vitélio que gostava das músicas do Teixeirinha, desde o posto da Copa, porque nós trabalhava junto, e o bicho velho, eu, o Capra, o Nhonho, o Nilo, o Aldérico, o Chico, e todos esses loucos aí, né? Né, Neuri Capra, era uma turma boa aí, né? E daí nós ia lá na chácara, lá na Gabirova, comer churrasco e coisa arada. O Alderico com o chevetinho dele, que coisa arada. E o Vitélio com aquele Opala verde, Comodoro. E o Márcio e o Fiorini iam junto e o Márcio dizia, Alemãozinho, vamos lá também. Depois vamos pegar o carro do pai, vamos falar que nós vamos lavar ele. E daí nós ia lá para saudades, e daí nós ia lá para cima, ia para Nova Erechim, porque ele tinha esse esqueminha dele lá, né? Tinha as namoradinhas dele lá. E eu não arrumava nada, porque eu tinha os dentinhos muito podres, era muito cabeludo, muito magrinho, sempre tinha assim os mosquitinhos em roda, né, Carmen? E ela mandou aqui, ó, Alemãozinho, tudo bem?

0: Tudo bem. Ah, eu achava que depois que o pai partisse, eu não ia mais ouvir o teu programa, né? Acabou tô risada. Só que não tem como não, né? Rádio ligado, porque dar boas risadas e é muito bom. Que coisa boa que fico. Eu aqui cozinhando, fazendo aquele almoço, mesmo que seja só pra uma pessoa, o rádio tem que estar ligado, verdade, né? Continua assim, Alemãozinho, com essa alegria e as boas energias. Grande abraço, Alemãozinho. Obrigado, super hiper mega Carmen Fiorini. Ai, tem tanta coisa que podia falar de cada um que manda aqui, tenho história de cada um, né? Mas, meu Deus do céu, só que não dá tempo hoje, né? É que nem o Adilson Santana, ele também nos tem uma história, ele é safadinha dos anos 80, né? O piabão assim, né? Ô, piazinho!
1: Fala, Lemonzinho, bom dia. Tudo tranquilo, tudo certo, tudo sossegado, Lemonzinho, me coloca no sorteio que tiver no programa hoje, hein?
0: Ficou.
1: E toque a música do... Grupos Monarcas, Império das Estâncias. Valeu, Lemonzinho. Abraço e tudo de bom.
0: Obrigado, meu querido. Musiquinha boa, verdade. A Ineide, o Neide, o Liseu, o Joaquim, a Alice Yank, eles são de saudades.
2: Bom dia, sou a Alice Yank de saudades. Quero participar de todo sorteio.
0: Valeu.
2: Lemonzinho, hoje eu quero ganhar uma coisa.
3: Bom dia, sou Joaquim Gustavo Yank de saudades. Quero participar de todo sorteio.
0: Aê, valeu, Joaquinzinho. Boa sorte pra vocês aí.
4: E aí, Lemonzinho, tudo bem? Oi. Aqui é a Sueli Bota, ligação. Carlos, saudades. Quero participar dos sorteios que você tem aí.
0: Tá.
4: E quero contar uma piada. Uma vez eu fui no banco com a minha mãe para tirar a aposentadoria.
0: Tá.
4: E o banco cheio de gente. Fui lá para entrar, a porta trancou.
0: Ué.
4: Daí eu tirei as moedas do bolso, eu tirei meu relógio, eu tirei tudo que eu tinha de metal.
0: Uh-huh.
4: Fui lá, o banco, a porta trancou.
0: Ué.
4: Daí de repente a minha mãe gritou: é o preguinho no chinelo. Um abraço.
0: É o preguinho no chinelo, né? Olha ali, ó. Às vezes tem gente que não lembra disso, que tem um chinelo com prego embaixo, né? Quem não arrebentou o chinelo com prego, né? É verdade, né? Valeu, tudo de bom pra vocês. Obrigado, Sueli. Alas Kut, faz tudo de bom. Obrigado. Oi, bom dia.
5: Bom dia, Alemãozinho. Maria Lourdes Pinhalzinho, quero participar do sorteio. Se for atendida, agradeço. Ótimo pra mim, domingo pra todos nós.
0: Angixin. Obrigado também, obrigado. Meu amigo José Basso Gilberto também tá ligadinho. Obrigado, José. Eita, bicho velho. Bom dia, boa tarde, boa noite.
6: Bom dia, Lemonzinho. Tudo bem?
0: Opa, esse aqui, ó. Olha ali, ó. Oi.
6: Bom dia, Lemonzinho. Bom tudo dia. Bem?
0: Tudo bem.
6: Sou Bianca Caroline Rolf, sou de Santa Aguinha, São Carlos. Gostaria de participar do sorteio da carne e dos R$100 do Vale Compra das Casas e das Panelas. Agradeço se for atendido.
0: Que áudio bonito. Valeu, obrigado. Boa sorte pra vocês. Luiz Carlos Rodrigues Strizer de Pinhalzinho também tá ligadinho ali uma vez da vida, né? Bom dia. Oi!
7: Bom dia. Eu quero saber aonde tem festa no interior hoje, se alguém souber. No interior de Pinhalzinho.
0: Interior de Pinhalzinho, não sei se tem, mas em Nova Itaberaba tem. Lá em Nova Itaberaba tem a festa da comunidade. Lá tem um baita bailão, matinezão de tarde. Pinhalzinho no interior não tem, eu acho. Se tiver alguém, pode me mandar aqui, tá bom? Mas lá em Nova Itaberaba tem um baita matinezão. Lá tem o chacoalha-teta lá, coisa linda. Oi, Alemãozinho, Loiva Navarini de Pinhalzinho também tá ligado. Jacir Guimarães, temos ligado, Alemãozinho. Meu amigo Valdecir Riboldi de Nova Erechim. Bom dia, Alemãozinho, meu amigo. Abacate com mel. Ele meteu aqui a foto do bicho velho. É, tá com melzinho. Tá meio jaguara hoje, parece, né? É, tá meio jaguara ou não? Alas Kut, faz tudo de bom. Oi, Edi, Alas Kut, é... Deixa eu ver aqui a Marlene Cittadella também. Aqui tem mais uma mensagem assim. A Simone Stiburski Slimberger, fã de saudades. Oi, bom dia. Obrigado. A Cleonice Rose de Pinhalzinho. Obrigado. Todo mundo tá ligado. Valeu. Fábio também tá ligado. Biririm. Alguém? Alinice Bezen de Pinhalzinho. Boa sorte pra você. Oi, super minha amiga.
8: Bom dia, Lemãozinho. Tudo bem?
0: Bem, bom.
8: Aqui é o Dete Treto do bairro Panorama. Como sempre, no domingo, vindo teu maravilhoso programa.
0: Obrigado.
8: Hoje fazendo pão, né? Aproveitando o domingo.
0: Que coisa
8: durante
0: boa.
8: Durante a semana a gente tem que trabalhar, né?
0: Sim.
8: E gostaria de participar do sorteio dos brindes aí do teu programa, que são sempre maravilhosos, né?
0: Verdade.
8: Mas que dessa vez eu ganho, né? Porque faz tempo que eu não ganho.
0: Ai, ai.
8: E dizer a todos um abençoado domingo, né? Com muita saúde.
0: Sim.
8: Que tendo saúde a gente vai longe, né? Sem
0: verdade.
8: Saúde a gente não é nada.
0: É verdade.
8: E a proteção de Deus que nos abençoe sempre, né? Que Deus,
0: amém,
8: a nossa o nosso tudo, o nosso Deus, nossa fortaleza, né?
0: Obrigado.
8: Um abraço. Obrigado. E feliz domingo a todos.
0: Feliz domingo também, obrigado pela linda mensagem e sempre também de otimismo, né? De esperança, coisa boa. Obrigado, obrigado, obrigado, obrigado. Porca véia, mulheres.

Eia, coisa, eu quero mandar um abraço pros piados da família Franken. Ali da Santa Teresinha, na região ali, né? O popular vermelho. Também tá com churrasco ali. É. Tu me deixa sem ar. É, olha, mandei uma música pro Leonir Franken. Aparecida, na verdade. É Santa Teresinha Aparecida ali, é tudo na mesma região. Israel Bergamota em qualquer lugar ali. Igual ele fica tudo na mesma linha, né? Ô Leonir, um abraço pra você. O Leonir é aquele que antigamente ele foi na cidade com o ônibus dos alunos, que não era pra ir junto com os alunos, né? Mas daí ele foi junto igual, né? Tinha uma mulher lá dentro sentado, e daí ele veio, daí a mulher levantou e foi vender ovo na cidade, a mulher, né? Foi vender ovo na cidade. E o Frankenzinho, o vermelho, foi junto, né? E aí o vermelho foi junto, né? Daí foi junto, daí ele voltou pra casa ontem à noite com um rosto assim no lado, uma marca azul assim, tipo levou um soco no lado, um tapa. Daí a mãe disse, o que que deu ali, vermelho? Tinha uma mulher sentada no ônibus e ela levantou quando nós já não era para ter ido junto com o ônibus, porque era só dos alunos, só que daí a mulher era meio reforçada, porque gordo a gente não pode mais falar que as pessoas são nem preto, né? E ela era bem gordinha, reforçada, e ela tinha um vestido, e daí o vestido ficou preso no meio da bunda dela, e daí eu tirei o vestido do meio da bunda dela e ela me deu um soco, daí ficou azul aqui do lado. Mas tu também, né? Pra que tirar o vestido do meio da bunda da mulher ali? É, mas eu queria ser bom também, né? Ele disse, tava sentado no banco do lado lá. Tá, mas ali no outro lado também tu tem um tapão, parece. Sim, ele disse. Daí eu peguei e pensei, vou botar de volta o vestido. Botei de volta no meio da bunda da mulher e de novo. Ela me deu um outro tapa, daí o homem também. Inconfundível. E pago um preço caro demais pra você.

Ai, ai, ai, que legal. Um abraço pro meu colega Miltinho também, o Pediga, né? O Milton Pediga também. Eu acho que tá escutando ali, não sei. Mas ele sempre escuta também. É um dos únicos colegas que a Janete também escuta aí quando der o alemão ali. Também o Esquadrado, eles escutam também. O Miltinho escuta também. Eu vem quando eu mando mensagem cedinho pra ele, eu incomodo ele. De manhã cedo eu vou viajar, vou levantar cedo e coisa errada, a rádio tá ligada. Eu uma vez quando abri às 5 da manhã, era faz muitos anos já, 22 anos atrás, né? Ó. Uma vez o delegado ligou ali, o delegado Eusébio de Bona, ele morava ali, era 5h30, a rádio não tava aberta ainda, né? Aí ele ligou no meu celular, na época não tinha zap. Ô, alemãozinho, tá tudo bem? Disse, mas quem é aqui? Ô, Zé de Boni, o delegado. Eu disse, sim, tá tudo bem, por quê? Não, é que a rádio tá fora do ar. Eu disse, Deus, me livre, não fala nada pro Elmo, na época o diretor, não fala nada pra ele, disse, né? Aí quando veio, o Elmo já tava aqui na rádio também, esperando aqui, o Elmo também levantava aí. Esses caras não dormem, né, gente? Mas tu tá louco, gente, aí tá ali, saiu ali na rádio, na frente ali, esperando entrar pra dentro, né? O Capra mandou aí, alemãozinho, vai contar minha piada, não vai cantar. Eu tenho que escutar ela antes, né? Mas só que tá uma loucura, não consigo nem tirar o fone do ouvido, viu, Capra? Mas já vamos fincar aí. O Neuri Capra também, né? Antigamente era gerente do posto da cooperativa ali, pra baixo do mercado Zati, hoje ali, né? E daí eles viram que eu tinha jeitinho também, eles falaram, acho que o alemãozinho podia também entrar e trabalhar no posto da cooperativa ali. É, daí trabalhamos lá, eu, Nhonho, Coidarada, e daí o Vitelli era gerente. O Vitelli era o gerente geral, né? E o Vitelli vinha lá por sete horas, né? Sete e pouco. Mas um geadão, piá. O Chuamba deitado, bêbado, lá dormindo lá em cima, né? Vocês podem falar isso tudo. Ele era guarda lá. E aí eu peguei e disse, mas não é verdade. Ele tava pra cima e pra baixo, abri, o Capra disse, ó, amanhã... O alemãozinho, amanhã eu não vou estar aí, o Neuri Capra disse, trabalhava no escritório, Capra. Tu vai amanhã cedo, tu abre o posto, pega a chave e vai cedo lá, porque o Boca e o outro Fiorini ali, o Porco Dio ali, aquele baixinho ali que dirige os porcos de caminhão ali, escapou, não, tem um Honda Civic, ele mora pertinho ali onde era o pátio da prefeitura ali, eles vão vir abastecer os caminhões de porco da Copra e eles têm que estar ali cedo, né? 5 e pouco eles já vão recolher os porcos ali, o Amarildo, também o Boca, né, da sorveteria, da ação ali, os caminhões azul, aqueles Mercedinhos, bordoguinho, e tem que fazer a ferição também, né? Tirava os 20 litros e botava de volta pra ver se a máquina é negócio do Inmetro. E cada manhã fazia isso aí. E eu fiz, pia, e deixei correr lá, pia, e deitei no balcão e peguei no sono, homem do céu. Peguei no sono, homem do céu. Deus meu, os caminhões buzinando ali na frente. E eu fechei a porta, que era um frio do cara, né? Aí o Aldérico veio subir correndo lá, que o diesel tava correndo ali embaixo, perto do Hotel Panchos. Já tava correndo o diesel lá pra baixo também. Aí o Vitério diz, ó, eu não sei o que eu vou fazer, que saiu o Nhonho, o Vitus também trabalha ali, não dá pra mandar embora, porque senão eles passam fome. E vamos deixar. Transferiram eu lá pro central, lá em cima na central do mercado da Cooper. Aí tava o Márcio e o Fiorini trabalhando lá. Aí nós separava a mercadoria para as filial na época, né? Daí o Tischer era o gerente. E aí o Márcio disse, ó, alemão, o negócio aqui é o seguinte, aqui atrás daquela sacaria ali, o que for troca vai lá. Eu disse, mas tá bom, gosto de chocolate, gosto, não tem nem um chocolate estourado, não, então vamos estourar um chocolate para nós comer. E os vendedores trocavam as barras de chocolate, nós estourava elas para comer, daí eu me capaz mesmo.

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1: 12 horas e 38, pá, pá, pá, 12 e 38, esse é o Gustavo Lindo, Gustavo Lindo, é, faz parte da peleira, né? Vamos ver quem mais tá ligado aqui, a Patrícia também tá ligada, é a galera da loja Tim aí de Pinhalzinho, estão tomando um gole ali, né, mas só o cacetinho ali, ô Lúcia, de tarde, vamos vir lá comer bergamota, laranja, porque tomando um whiskyzinho e tomando só comendo pãozinho ali. Só um, dois, três pãozinhos, só cacetinho hoje. Valeu, Patrícia, galera da loja Tim aí, um abraço pra vocês, boas vendas aí, tudo é bom. Um abraço pro meu amigo Joel Nalim, mandou foto aqui da churrasqueira, do coisarada, não é só pra se esquentar, porque tá queimando o galetinho, fazendo um osso, uma carninha. É a galera da BR Tratores, na linha Automóveis, caminhonetes ali pertinho da rodoviária, ali em Piazinho, a 30 metros, né, Nalim? Você reclamou, olha pro retrô. Meu amigo Deco Rosa, a galera tá lá na região de Corupá, perto de Blumenau. É a maior trilha do mundo em quantidade de trilheiros. Que legal, gente da Alemanha, mandou foto do alemão aqui, ó. Que legal, tudo de bom, tudo de bom, tudo de bom, né? Um abraço pra galera do Distrito da Juvencio. Quem mais tá ligado aqui? Oi, alemãozinho. É a Zenaide. Zenaide, deixa eu ver aqui. Da família do Ivan e coisarada. O Nene. O Bruninho tá de aniversário amanhã. 15 aninhos. Já tá fazendo 15 anos. Já tá grande o Nene ali, ó. Já pode quase arrumar uma namoradinha, né? Ou já tá mexendo, ó. Bom dia, alemãozinho. Tudo bom? Manda abraço pro meu filho Bruninho, que está de aniversário amanhã. 15 anos do meu guri, alemãozinho. Valeu, Zenaide, pro irmão, pro Ivan, também pro Bruninho e pro outro Piazito, que não lembro o nomezito dele, Zito, agora são tudo bonitões. Tudo que você já passou. E a Zenaide tava ontem em cursos, né? Vi fotos aí pra se preparar ainda mais, deixar a mulherada ainda mais bonita nas formaturas, nos casamentos e coisa errada. Maquiagem. Ai, queria uma massagem mais leve, mais clara, mais solta. Sempre escuto essa mulher falando, né? Aí diz que a Zenaide faz uma maquiagem muito boa, né? Sim, diz que ela faz. Meu, diz que é diferente. Os melhores eventos ela faz, né? Sim. É a Zenaide com coisa errada assim, né? Maquiagem, make. E coisa errada. Ele fala, tem parte de rede social, daí tu vai ver o rosto da mulherada, né? Ai, queria mais sombra, menos sombra, mais grosso, mais finezinho, né? Nós gostamos da maquiagem, daí as mulheradas falam, daí todo mundo fica olhando, bota a mão e fazem curso pra ver muito mais, sempre mais bonita a mulherada, né? Oi, alemãozinho, seu Chaguara, é o Jefferson Kaiser, manda pra nós aí, ô Kaiser, Chaguara. Meu amigo Otávio Willems aí, a galera da Carmoto, motinha boa, motinha revisada, né? Bom dia, meu amigo alemãozinho, tamo aqui ligado, ótimo domingo pra você, um grande abraço, meu lindão. Ele não falou, só eu falei, né, Bia? Só eu falei, né? Mas ele é um querido, um lindão, bonitão também, né? Os piada Carmoto ali, pertinho do mercado da cooperativa. E aí tem a casa aí das motonas, né? É a Carmoto. Motinha revisada, com documento em dia, tudo certinho, revisada. O Nene caiu, de repente bateu o tanque um pouquinho, manda lá, eles mandam fazer. Pintadinha também, já bota pneu, bota trocar o óleo também, é na Carmoto, né, Biazada? Ônibus ir pra casa. O Nene uma vez queria comprar uma moto também, né?
2: Piada do alemãozinho.
1: Aí o Nene comprou uma moto, ele disse que ele comprou uma moto pra conhecer umas meninas, umas gurias, conhecer umas mulheres. Comprou uma motinha, o Nene tomou uns gola. E aí já conheceu uma bombeira e uma enfermeira.

Deixa eu ver quem mais tá ligado aqui. Valeu, Leco, meu safadinho, meu amigo Djalma Gomes aí, ó. Então ligadinho com nós, se não der pra vir, não tem problema. Deixa pra outro dia, tá, meus lindões? Deixa eu ver, eles mandaram aqui também, mandaram aqui. O Nidir mandou, deixa eu ver, vamos em ordem aqui, porque estamos perdendo, passando coisa errada aqui. É o Marcelo João Bassa aqui. Ô, Marcelo, tá com sede, tá com gole. É, não tem preguiça. O Djalma não tem preguiça. Não tem preguiça pra beber. Tem preguiça pra beber. É, não tem preguiça pra beber. Uma vez o cara tinha enchido tanta cara e tava que nem os piados ternos. Vamos pescar os tarde ali no beira-rio, né? Navegantes ali no beira-rio. E o cara foi pescar, foi pegando a joaninha, foi pegando o peixinho, encheu o balde, vinha uma cobra e comia os peixes. E ele começou a pegar demais. Aí começou a botar os peixinhos dentro do bolso. Tinha uns bolsos compridão, sabe? Aquele tipo secretário de ônibus da Reunidas, que tem sempre as moedas para dar. Aí a mochila embaixo do saquinho do bolso. E daí mexendo nos saquinhos, sempre mexendo nas moedinhas. E daí disse que o cara pegou e, meu, esqueci a piada agora. Depois do Covid eu esqueço as coisas. Esqueci da piada. Ah, tá, do peixinho. Daí o cara botava o peixinho, botava um lambarizinho, um jundiazinho. Aí pegou uma joaninha. Uma joaninha, né? Tem uns raios grandão, assim, uma joaninha, né? Botou no bolso, botou no outro bolso, botou pra cá, e botou pra lá, e botou dentro do bolso, e botou pra cima, e botou lá, e botou, encheu o bolso. De repente disse, segura minha varinha aqui, a vara do anzol, tá, gente? Segura minha vara aqui, ele disse. Segurou a vara e dá uma mijada. Uma mijada atrás da árvore, mijando, e ele mijando. Olhando pra cima, olhando os passarinhos, ó. Olhando os passarinhos, os outros passarinhos daí lá, né, olhando. É, olhando os passarinhos, dando uma mijada. Olhou pra baixo. Ué! Olhou pra baixo, ele tinha uma joaninha na mão. Bolsa furada. Tinha uma joaninha na mão, assim. E tava esquentando os pelegos ali pra baixo, né? As canelas quentes. E ele segurando a joaninha. Ele olhou e disse, mas olha aí, ó. Mas olha aí, ó. Hoje de manhã, tu não tinha esses dois oinhos aí. Olhando pra joaninha. Mas vai, olha.

0: Alôzinho pro Cláudio Fischer de Saudades, bom dia, obrigado. A Daiane Chu, do Distrito do Machado, obrigado. Fátima Aragazão, será que é o Gabriel? Opa, desculpa aí. Deixa eu ver aqui, desculpa aí, vamos ver aqui. Aqui, ó. Eu liguei
1: dele. Do sorteio, Safa.
0: Tudo
1: bem?
0: Oi.
1: Queremos participar do sorteio, a Fátima, o Irineu e o Gabriel Dragazão de modelo.
0: Valeu, obrigado, Fátima. O Gabrielzinho, eu recebi foto dele lá na cooperativa essa semana. Vamos lá, vai comprar bomba de água, compra da Pinhal, aquelas caixinhas verde, azul. Pinhal, bombas aí, compra nada aí, as piadas, até vai vender lá em cima da venda. Oi, Alemãozinho, o Leco da Rede também, mandou aqui também, pra ver se eu leio, né? O Ivan Pegoraro, Arthur Pegoraro também. Todo mundo tá escutando nós, good luck, ó.
2: Como é, né, Limãozinho? Este Valdir Jan, compadre pioneiro. Ele participa em muitos prêmios, mas tu has.
0: Tá.
2: Mas me atendiste, muito Dankeschön.
0: Dankeschön também para você, meu querido jovem. Isso aí, o Jeff aqui. Aqui a Iluana Paula Bonnenberger de Pinhalzinho. Obrigado, boa sorte para você. A Iluana aqui, quem mais aqui? Quem mais? Oi, a Caroline Sampaio de Pinhalzinho, participando dos sorteios. Toca um rock and roll para nós, alemãozinho. Toca um rock and roll. Mas pro joelho.

0: Show de bola, daqui a pouco eu vou rodar. Vamos deixar acontecer mais umas mensagens, que tem muita mensagem ainda, né? Só tá todo mundo participando, né? A Joyce Han também. Oi,
1: bom Jace. Dia, Limãozinho, tudo bem?
0: Fala, escute.
1: Limãozinho, eu quero participar do sorteio de hoje.
0: Yoda.
1: O meu nome é Joyce Han, no bairro Bela Vista.
0: É, claro, né, Joyce? Valeu. Um beijo também pra Elsie Schneider, da linha Navegantes. E também pra o teu maridão e pra filha, também pro genro, que ontem fomos lá pegar um gole. Valeu, bom dia. Quem mais? Adessa, quem é aqui? Oi, bom dia. Também é da família Corro, eu acho, né?
2: Bom dia, Limãozinho. Tudo bem?
0: Opa, a irmã da Patrícia, né?
2: Aqui é a Andressa Corro, de Pinhãozinho.
0: Ô, Andressa.
2: E estamos aqui na casa da minha irmã, da Pati, da Tim.
0: Aham. Uhum.
2: Fazendo um churrasquinho com o namorado novo dela agora. Um ótimo domingo pra todo mundo.
0: O novo. Quem vê, tinha outro, nunca tinha nenhum, não é o novo, é o namorado dela, você fala, né? Viu, Dessa, mas eu vi ali que tá feio de churrasco ali na casa da Patrícia, né? É, tá feio ali, eu acho que tem mais celular do que carne ali, porque eu só vi ali dois pãozinhos ainda, nem é pãozinho, só cacetinho que eu vi ali, os pãozinhos deixados. Ô, Luciano e o Corpo, podem cuidar, detalhes estão aí, detalhes vão querer ir lá comer bem pra encher.

Show de bola, esse é o programa da Limãozinho, liderança absoluta em toda a região, é o que fala, eu não sei se é verdade, mas eu falo, eu não minto, mas eu invento, é a Degustar, a Joalheria Ótica 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estão ligadinho. E a galera da Escapamentos PZO do Weber também tá ligado. E também a galera da BR Tratores, aí a Piazada na linha aí, ó.

0: Fala, meu amigo Brad.
1: Bom dia, alemãozinho. Aqui é o Bradmir, aqui do bairro Bela Vista. Tem por casa, tem a Rosilei Riva, o Chico Riva, a Valdina. Tem assando uma carninha aqui.
0: Aí, pia.
1: E esse friozinho, né? Tempo meio emburrado.
0: Verdade.
1: Mas temos assando uma carne aqui.
0: Que coisa.
1: A Rosilei tomando uma cervejinha.
0: Ô, Rosilei, hoje pode.
1: O Chico Riva tomando, mas é aquela sem álcool ali, uma cervejinha sem álcool ali.
0: Aí, ó.
1: Um abraço, alemãozinho. Coloca lá no sorteio. Um bom fim de semana.
0: Obrigado, amigo.
1: Estão ouvindo.
0: Obrigado, amigo. Daqui um dia vamos fazer um galeto por aí, tá bom? Vamos ajeitar aí. Obrigado. Aí ia falar em friozinho, tá 14 graus a temperatura, tá friozinho até. 14 graus aí e vai ficar, vai cair. Aqui de noite vai para 10, 9, 8, vamos ver aqui. 7 graus, 5 horas da manhã, 5 graus, 7 graus. E amanhã cedo vai estar mais ou menos uns 5 graus a temperatura. Só que amanhã, segunda-feira, vai ser o dia ensolarado. Terça-feira ensolarado, quarta-feira ensolarado e frio, quinta-feira ensolarado, sexta-feira ensolarado, sábado predominante ensolarado, tá dizendo, domingo ensolarado, são 8 dias de sol, gente. Ai que delícia, seu Nene não quer tomar banho, é, olha, quem pega na mara, botar no tanque, aquela gritaria, o vizinho acha que tá acontecendo alguma coisa arada ali, pega o Nene e tira um pouco as roupas e deixa ele atrás da casa pra secar as miudezas dela.

Show de bola. Quero mandar uma musiquinha pro meu amigo Zacarias, lá do Bela Vista. Quero pedir mil desculpas pra ele, porque é música que tava no CD e coisa arada, até baixar e coisa arada. Hoje é tudo meio, sabe como é que é, né? É tudo meio via satélite, coisa arada, modernizada, é pendrive, coisa arada. Mas nós conseguimos achar a musiquinha aqui. Pode avisar os parentes que nós vamos rodar a tua música. Tô devendo a música do seu Leonildo Gonçalves, o popular Zacarias. Ele fez uma música, ele é um cara muito querido, ele é muito meu amigo também. O irmão dele também é meu amigo, né, seu Antônio? E é uma família muito querida. De muitos, muitos anos a gente se conhece, desde as fábricas de móveis aí da Serpil, da MPO, Serpil e coisa arada, que a gente é amigo, né? Zacarias! E o pessoal do Rio Grande, eles querem gravar, é!

0: Show de bola, né, meu amigo Leonildo? Hoje conseguimos rodar a musiquinha pra você aí, né? E agora ela tá aqui. Quando precisar pedir, a gente dá um jeitinho aqui, tá bom? Meu amigo Volney Gomes aí, Galdério. É, domingo passado tava na região lá de Esteio, né? Se não me falha a memória, mandou aqui pra nós. E hoje também tá ligadinho aí com nós aí. Hoje não conseguiu mandar o áudio, não tem problema. Obrigado pela música e a lembrança do meu velho pai alemãozinho. Mandou pra nós o Volney Gomes, que tá na região do Rio Grande Amado.
1: Maquiagem dela agora.
0: Valeu, obrigado, Piazão. Márcia Beckman do bairro Pioneiro. Oi, Alemãozinho, temos ouvindo sempre. Obrigado, obrigado, Márcia. Boa sorte.
2: Bom dia, Alemãozinho. Aqui é a Salete Irisa.
0: Oi,
2: eu Salete. Quero que você mande uma música para o Arizinho e participar do sorteio.
0: Tá.
2: Arizinho de Palmito, que ele sempre gosta muito do teu programa.
0: Ah,
2: tá
0: que
2: bom?
0: Legal, muito, muito obrigado, vocês são demais, obrigado, obrigado, lindo o teu programa, Alemão. Quem escreveu também aqui foi o Beno Baron, de Jacutinga, altas saudades. Beno, alles gut, tudo de bom para o senhor aí, para vocês, a família, saúde, saúde que podemos desejar. Tangshen, por sempre escutar nós também e sempre tá elogiando o programa, é a nossa injeção de ânimo, é ganhar também às vezes um elogio, muito, muito obrigado, tá bom? Oi.
3: Bom dia, Alemãozinho.
0: Opa.
3: É Lotário Weber.
0: Ô, Lotário.
3: Hoje nós não temos nada pra falar da seleção brasileira.
0: Só falar que vieram pra casa, né?
3: Nem da Argentina, nem do Grêmio, nem do Inter.
0: É.
3: Vamos assistir SBT.
0: É isso aí. Viu, Lotário? Verdade, né? E o treinador, né, tá cansado, né? O treinador do Brasil, lá o italiano Porco Dil, ele cansou, né? Porque era 3 ou 4 jogos, né? E ele tá cansado, então ele pegou um avião a jato particular, a CBF paga tudo, né? E foi lá pras praias, lá as Ilhas Malvinas, lá em outros lados dos mundos, e foi lá descansar, porque isso que ele nem jogou, que ele tá cansado, né? Isso que ele nem jogou, né, o treinador? Ele tá cansado e precisava umas férias, né? Mas será que ele tem dinheiro pra comer um pastelzinho de camarão lá na praia, um cachorro quente lá na praia? Será que ele tem dinheiro? É, o salário dele, para você ter uma ideia, é 5 milhões por mês. E aí, depois do primeiro jogo, a CBF fez um contrato para mais 4 anos. Mais 4 anos de contrato. 5 milhões por mês, 4,925 milhões, mas mais os prêmios e coisa, chega a 9 milhões por mês. Aí, essa é a piada do Alemãozinho aqui.
4: Piada!
0: Por isso que o Brasil não vai pra frente, né? Um cara ganhando tanto dinheiro, né? E só jogou 3 jogos na Copa do Mundo e coisa nada. Saber que o Brasil, pra mim, tem tanto treinador muito melhor. E podia ganhar 1 milhão, 2 milhões, né? Ah, vão carpir um lote, vão lavar as tetas com que suco, pagar 9 milhões para um treinador do outro país e nunca foi treinador da Itália. Vamos, carpinho terreno, para ver como é que é a sua dor. Ah, vamos tirar leite nos dias de chuva para ver como é que é o sofrimento do colono ganhando nem 2 pirulitos de leite. E aí um treinador da seleção brasileira da CBF, né? É tudo esquema, né, gente? E nós torcendo. E agora, para você que tem nojo às vezes de futebol, vai ganhar mais nojo ainda, né? Tem 8 jogadores da seleção brasileira que usam aquela chuteira cor laranja. Vocês viram? Vê, né? Aqueles lá são patrocinadores pela Nike, patrocinados. A Nike paga 2 milhões por mês para a CBF, para esses caras tem que jogar nas Copas do Mundo, né? Na seleção brasileira. São 8 jogadores que usam aquela chuteira cor. Não é só do Brasil, outros países também. Vocês viram? São 8. Mas 3 não usam. Por exemplo, o Endrick, aquele moreninho que era do Palmeiras, foi vendido para fora, um baita jogador. O Endrick não entrava, só entrava os últimos 15, 20 minutos. E nós falava, né? Ai, por que não bota o Endrick, né? Por que não bota o Neymar? Por que não bota o João, não Zé? É, porque o Endrick é patrocinado pela New Balance, aqueles tênis NB, Adidas e coisa arada, sabia? E aí eles não podiam botar antes porque eles são patrocinados. E a gente fica aí, torcendo, parando, uns até parar de trabalhar e coisa arada pra assistir esses loucos, né? Ai, ai, só Deus na causa, né, gente?
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0: Então imagina no futebol que tem rolo, imagina no futebol que tem rolo, imagina na política o rolo que tem, o dinheirama que rola. E é tudo imposto que a gente paga, daquilo que tu tá comendo agora, tu vai comprar, tudo é coisa arada. Por isso que muita empresa, às vezes, tem que vender coisa fria, sem nota e coisa arada, porque senão consegue fazer o giro, né? Porque o imposto é sempre mais. E vai pra esse turma aí, essa turma de
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0: ai, meu Deus, que delícia. Fala, Marcelo Urias, e seu safadinho, tá com a linguiça. Ai, a tua linguiça é uma delícia, ela tá toda enroladinha, época do frio. Ah, não, tá em cima da churrasqueira aqui, né? Ah, da caipirinha, né, Marcelo? O velho vareiro, tudo certo. Não, temos que fazer, ajeitar um negócio aí, Marcelo, né? Valeu, Pia, tudo de bom. A nossa amiga Veronice Quevedo mandou aqui a foto da menina. É a super Amandinha! Luísa! A Amandinha, Clara, mora, adora, moramos aqui em Pinhalzinho, Clara, né? Claro. Ai, Amandinha, boa sorte pra você. Tomara que você ganhe uma coisa hoje. A Marisa Secato também, tomara que ganhe uma coisa. Não sei quem vai ganhar, mas alguém vai ganhar. Dia dos Pais, nós vamos meter 24 prêmios. São 24 prêmios, 24 anos do programa do Alemãozinho. Se você é patrocinador e você que está ouvindo o programa, tem uma empresa, alguma coisa, eu quero um prêmio bom. Não um prêmiozinho, ai, uma caixinha bombom. Não, também, né? Também. Mas assim, um prêmio bom, assim, que nem o Piazão aqui já me deu aqui, o Piazão aqui da Z Casa Outlet, Lúcio, deu para nós um negócio, uma bancada que vale R$600. Não precisa ser tanto esse valor também, né? Pelo menos acima de R$100, né, gente? Foi 24 prêmios bons para 24 pessoas ganhar. Se der 30, vamos meter 30. Vamos meter os 30.
3: Bom dia, Alunzinho. Ali é a Célia Lúcia Keifer. Quero participar de todos os sorteios. E qualquer música tá bom na Movimentos.
0: Tá bom. Tango, Shen, Célia. Alô, escute, Favai. Faz um abraço para a banda Movimentos, que também sempre estão escutando a gente ali uma vez na vida, né? Oi, Alemãozinho. Sou a Rayane Stein, aqui do Distrito da Juvencio. Bom dia, boa tarde, boa noite. Deixa eu ver aqui. Conhecer. Foi um prazer conhecer você, Alemãozinho, lá na festa do São João na Juvência. Ah, obrigado, que legal. Vocês são demais aí, que baita festa aí, né? Show de bola, parabéns aí a essa escola APP, Rodolfo Floss. Meu Deus, que festa. Eu acho que é uma das maiores do sul do mundo, aqui do Oeste Santa Catarina, é certo. O que achou do bailão da Juvência? A Neiva está aí. Ah, tudo de bom, né? Domingo não consegui nem fazer o programa, por causa da fumaça, né? Era por causa da fumaça e coisa rara, né? Ai, Neiva, valeu, parabéns, obrigado. Falei hoje de manhã pro pai ainda em casa, que é legal que muita gente me conheceu lá, muita gente que escuta a gente pela rádio e não conhecia às vezes, né? Podia falar aqui de tanta gente, meu Deus, uma loucura, né? E obrigado por todos vocês serem essas pessoas queridas aí, tá bom? Show de bola. Deixa eu ver aqui quem mais tá ligado. Tem muita mensagem. Ô, Thomas, tu tá ainda ligado aqui, Thomas, seu safadinha, né? Ó, o Piazão aqui, ó. O Piazão da Becker já mandou aqui. A Lojas Becker mandou aqui pra nós. Toda loja deve ir sem juro. Mas pode pôr prêmio aí. Duas cadeiras, Alemãozinho, da marca Mor, pro sorteio do Dia dos Pais do programa do Alemãozinho. Alemãozinho! Milionário e Marciano, pra você também, seu safadinho, Piazinho. Depois vamos falar mais. Achou a gatinha ou não? Gente, sumiu a gatinha deles aqui, ela pode ter ficado dentro do carro, também entra no carro, pode ter ido junto para a cidade. Ela tem um rabinho quebrado, atende pelo nome de Pompom, Pomponzinha. E se alguém vê ela, por favor, manda informações, pode mandar aqui na rádio, ou no 99, no 9, desculpa, começa tudo zero, no 9. 9802-7050. Eu sei o que é assumir um gatinho, um animalzinho, né?

0: show de bola, obrigado, Evandro. Marcha aí, show de bola. Duas cadeiras maiores, já temos aqui. E já vão ter muito mais prêmios aqui, eu tenho certeza. Já tem um balcão muito lindo. É um uma bancada muito linda pra você botar na entrada da casa, na sala também, que vão sortear. Vão sortear 24 prêmios, vamos matar pau. Aí, vamos matar pau. Ô, Alemãozinho, meu amigo Thomas, o Pedro aí, que tá lá sentido Bahia, sentido Brasília, e também vai mandar pra nós aí também algum prêmiozinho pra nós aí. Show de bola, traz alguma coisinha do Nordeste aí, não tem problema, nós devemos pagar alguma coisa aí, obrigado, tá? Um chapéu, sei lá, uma coisa aí, valeu, tudo bom, um abraço pro meu amigo, colega Lindomar Rodrigues, Lindomar, não tem nada de Rodrigues, né? Valeu, Jandir, também tá ligado, obrigado, vamos ver quem mais tá ligado, vem quando a gente passa alguém aí, alguma mensagem assim, a Paulina Arroz também, oi Paulina, tudo bom? Obrigado pela mensagem, oi, quem é aqui? A Célia Franz também, obrigado, oi Alemãozinho!
1: Oi. Bom dia, quero participar de todos os sorteios.
0: Tá.
1: Célia Franz dos Santos, um abraço.
0: Obrigado, Célia, valeu. Desculpas, demora. Aqui também o João. Quem é o João aqui? Oi.
2: Bom dia, irmãozinho. Aqui é o João Lucas, do bairro de Vineia. Queria mandar um abraço para você aí. Uh-huh. Também concorrer em todos os sorteios aí, valeu.
0: Aí,
2: bom
0: cara.
2: Domingo aí para você.
0: Obrigado, Josito, obrigado. E a Piazada aí tá no gole? A Piazada tá no gole para esquentar o pelego. O tio Djalma tá por aí também, com a camisa dos Patriotas, somos do time dele também, é o futebol de salão, Suíça, vamos ser campeão de tudo esse ano, né, Pia? Show de bola, é um timaço, né, e a minha camisa tá aí, ô safadinho.
3: Boa tarde, seu Lemonzinho, pra mim já é boa tarde.
0: Boa tarde.
3: Aqui é Marlene Marcante de Pinhalzinho.
0: Opa.
3: Queria participar de todo o sorteio.
0: Opa.
3: E pra todos vocês, e a nossa família, tudo de bom.
0: Ah,
3: tchau.
0: Pensa num áudio bom, objetivo marcante, né? Valeu, obrigado, Marlene. Um beijo no coração de vocês e saúde. Quem é aqui? Quem é aqui? O Martinho, oi.
4: Bom dia, irmãozinho, tudo certo?
0: Opa!
4: Aqui é o Martinho Astolfo, o Salares.
0: Ô, Martinho, olha, escuta.
4: Gostaria de participar dos sorteios. Fecha. Que tem na rádio hoje.
0: Tá.
4: Obrigado, fora do dia.
0: Obrigado também, bicho velho. Obrigado. Oi.
5: Bom dia, alemãozinho.
6: Alemãozinho, bom dia, meu companheiro, minha companheira.
5: Então... Queremos aí pedir desejar um bom domingo a todos os ouvintes. Tô aqui, pô. Desejar a todos os ouvintes aí da Rádio Centro-Oeste aí. Um grande abraço pra vocês aqui, é o

0: Fazer todo sorteio, tá ok? Aí era mãozinho. Ô, oh, meu companheiro, um grande abraço, meu eleitor.
1: É, muito bem.
0: Grande abraço aí pra vocês também, aí, tá ok?
1: Tá ok, ô, Piazão, show de bacana, tô mijando da risada aqui, não consegui ver. Saindo água do zóio, claro que vai sair água da bunda também, claro que sai água do zóio, né, de rir aqui. Ai, ai, ô, Pia, muito bom, e quando puder, manda mais aí, bicho velho.

Show de bola, show de música, obrigado ao Piazão aí, é da União do Oeste, esqueci o nome dele aqui, já passou a mensagem, é muita mensagem ainda, e ele imita o Lula, imita o Bolsonaro também, parabéns. Quando puder, manda mais áudios aí, domingo que vem também, mais cedo, quando puder, claro. E assim é bonito, né? Não ofendendo ninguém e imitando eles, pode imitar sem problema nenhum. Valeu, show de bola, aí mata pau, né? E deixa eu ver aqui, agora ficou bom, né? Cada um já teve seu presidente preso, agora ninguém mais pode rir do Lula, ninguém mais pode rir do Bolsonaro, porque os dois já foram pra cadeia, agora os dois já têm os seus dois presos, agora ninguém mais pode pegar o pé desse. É isso aí, né, Pia? Show de bola, deixa eu ver aqui, a minha amiga Jacinta... a Jacinta, que é a mãe dos Borbinha, ela manda música linda lá pra Lídia Vacari, que tá de aniversário. Já tá dormindo, Jacinta, ou não? Olha aqui.

show de bola, 1h18, meu Deus, já deu 1h18. Tudo louco, 1h18. É, 18 é o número que tu gosta, né? De 1h18. Deixa eu ver aqui, quem mais? Pessoal, pedido dos pais aí, não vão ter vários prêmios aqui. Já tem uma bancada Zé Casa Atolete, duas cadeiras da Morda Becker e também uma linda camisa do time Patriotas, que custa em torno dos R$100. Gente, só pra dizer, do time Patriotas tem nada a ver com política, tá? É um time Patriotas, que a gente é patrocinador também, é um amigo nosso aqui de Pinhalzinho, do Marcelo, do Djalma, que é presidente do time, coisa errada. Vem quando eles tomam um choppzinho, coisa errada. E eles têm um baita time aí de futebol, salão, suíça e coisa errada, né? E o nome do time é Patriotas. Eles deram uma camisa pra sortear. É uma baita camisa e atrás na camisa tá escrito o programa do Alemãozinho! 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

0: alemãozinho, tudo bem? Queremos homenagear o Rubem, o vovô Rubem, que amanhã completa 79 anos. Boa tarde, alemãozinho. É a família Dertzbacher, lá de Bom Jesus do Oeste, né? Obrigado, seu Rubem. Felicidades aí pro senhor. Saúde, saúde, saúde, em nome também do seu Vitus e da Clare. 79 aninhos aí de muita saúde pro senhor, tá bom? Que Deus abençoe vocês aí. Obrigado. Hora dessa, vamos pra lá, de verdade, tá?
1: Alemãozinho, tudo bem?
0: Oi, Marinete.
1: Quero participar de todos os sorteios ali que você tem.
0: Uh-huh.
1: Tirado uma música bem bonita para nós aqui, que estamos na escuta do programa.
0: Opa.
1: Marinete Sulbacher, da Linha Riqueza.
0: Ai, Marinete, obrigado. Manda um abraço para teus filhos queridos. Vai para Odete também, para Claudete, para Marinete, para todo mundo. Pro Volney Gomes também, para todo mundo.

É a moça do Caro de Boi, com Barerito, linda musiquinha, né? Show de bola. 1:24, meu Deus do céu, como passa o tempo, gente, que loucura, né? Ai, meu Deus do céu, vamos ver, já vai ter um flashback também. 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E a Casa das Panelas aí no Distrito da Machado, meus amigos da Casa das Panelas aí, boa tarde! O meu amigo Adelino Pedro Chu, fã de saudades, alemãozinho, tu me deve uma visita aqui para comer aquele churrasco com nós e vamos mesmo um dia. Olha, Wassenschöne Ribusteg, né? Uma ripa, uma costela, tá louco, que coisa grande essa costela aí, ó. Oh, desculpa a demora. É, bota a música pra família Chu aí, saudades, região. Recebendo hoje a mãe e a irmã e o cunhado, alemãozinho, obrigado. Tomando um chopezinho ali, ó, daqueles petzinhos. Que legal, piá. Parabéns aí, que coisa linda. E essa aqui vai pra vocês, tá, do seu Adelino? Essa música aqui vai pra vocês agora e também vai lá pra Bom Jesus do Oeste, lá pro nosso amigo, o Ruben Tetzpach. De Rotmoiga Potstor, né? De aniversário, meu Rubem, né? 79 aninhos aí. Valeu, parabéns, felicidades. E vai pra todos vocês que estão ouvindo nós aí. Também o Piazão aqui, ali de saudades aqui, o Ben Lixo, o Marques. Vamos ver aqui, o bicho velho.

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0: Alôzinho aqui pro meu amigo Marcos Benlich. Como é que tá, Piazinho? Show de programa do Alemãozinho. Obrigado, Pia. Obrigado, Piazinho. Temos ligado aí. Bota na Castela. Temos do Agro aqui. Mandou foto aqui do aviário. Olha ali os pintinhos, coisa linda, né? Franguinho, sei lá, 5, 8, 10 dias aí, coisa linda, na peleia dos aviários aí. E o rádio ligado no programa do Alemãozinho. Muito, muito obrigado, Piazada aí, tudo de bom. Oi, Alemãozinho, meu nome é Tânia Gubert Parto, distrito da Machado, desculpa. Eu ia dizer Juvencio, mas é do distrito da Machado, claro. Estamos aí precisando de uma panela nova, Alemãozinho, ó. Ô, Tânia, valeu, que legal. Estou precisando de uma panela nova. É isso aí, assim que eu gosto que eles mandam as mensagens. Aí eu vou fazendo o programa bem animado, né? Obrigado, tá? Aqui é a Franciele Calvi, do bairro São Roque, Sul Brasil. Temos ligado, eu agradeço por atendido, valeu. A minha amiga, oi, Alemãozinho, vê. Temos ligado aqui, Alemãozinho. Deixa eu ver quem é aqui. É a Tayane Tamara Ferla. Oi, Tayane.
1: Boa tarde. E gostaria de participar do sorteio hoje. Eu gostaria de você é a minha convidada, que eu sou funcionária Tayane Tamara Ferla. Uhum. E eu gostaria de convidar você esperando lá na supernumicada do Zat.
0: Valeu!
1: Esperemos lá. Você é meus convidados.
0: Legal, eu vou lá de vez em quando, mas nunca tem encontro lá. Que legal, parabéns pra você, show de bola. Ela é uma super querida funcionária, a super especial, tá? Tayane, né? Valeu, legal, obrigado. Oi.
2: Oi. Oi. Oi, Alemãozinho.
0: Oi.
2: Oi. Oi, Alemãozinho.
0: Oi.
2: Meu nome é Antônio. Eu quero ficar do Colonão.
0: Tá. O Colonão será a música aqui? Deixa eu ver aqui de novo aqui.
2: Do Colonão.
0: O Colonão. Vamos ver se eu consigo achar essa música. Valeu. A Neuci Guetz Meotti também do Bairro Maria aí. Oi, Neuci. Obrigado, minha amiga. Boa sorte, tá? A Paula Cristina de Nova Erechim também tá ligado. E aqui alguém mandou coraçãozinho sentado no sofá, na cama, no cobertor. Quem que é essa gente aqui, meu Deus do céu? A Dessa? Ah, menina aqui da Dessa. Que legal, coraçãozinho aí, ó. Eu acho que o pai disse, manda lá, vai que ele se emociona, daí dá um brinde pra nós e coisa errada, né, Dessa? Valeu. Meu amigo Inão da La Corte, tu também tá meio jaguara comigo hoje. Não fala nada, né? Eu aqui com a minha solitária, meu estômago pendurado lá embaixo, pertinho ali embaixo do joelho. É... Tá ali, mandando foto. Meu Deus, que carne, coisa mais linda, cor de ouro. É só ouro, né, Inan? Inan da La Corte, um abraço pra você. Obrigado pela mensagem, que é uma foto só. A foto fala muito mais, né? A foto fala muito mais do que escrever, né, seu safadinho, né? E a galera do Distrito da Machado, vamos quebrar tudo agora.

0: show de música anos 80, 1980, ai, Bonnie, né? Rasputin, show de música, né? Oi, alemãozinho, tudo bem? Estamos aqui da cidade de Schroeder. É, Schroeder ali pertinho de Blumenau, da lado esquerdo, que show. Somos aqui da família Simon, aqui o Jorge Simon. Estamos ligados no teu programa, alemãozinho, aqui diretamente de Schroeder. Manda um alô para toda a família Simon e Albani. E aqui da região também, da região de Jaraguá do Sul. Que legal, obrigado, gurizada. Tudo de bom para vocês, obrigado, tá? Tudo de bom, valeu, obrigado. A Janete Geisel também. Ô, Janete, ela escute. Temos bastante sorteio. Tudo de bom pra vocês aí. Valeu, Marcos Benlich. Ela escute, também tá ligadinho. E a Janete Niederlibot.
1: Boa tarde, Alemãozinho.
0: Tarde.
1: Tudo bem. Sou Janete, vou daqui da Volta Grande.
0: Oi.
1: E queria participar dos sorteios.
0: Valeu.
1: Obrigado se me atender.
0: Tá junto também. Ai, que show de vídeo que mandaram aqui, o Marcelo Rias vai dar o vídeo, filmou, a cervejinha tá quase abrindo, porque a sonzeira tá demais, os vizinhos que vão, não precisa dormir hoje tarde, né?

0: 1h46, quero mandar um abraço também aqui pro meu amigo Fábio Retzigil. Bom domingo, alemãozinho, obrigado, piazinho. O Fábio Carlin também, deixa eu ver aqui, o Nilson, o Fábio Carlin, deixa eu ver aqui, alemãozinho, manda um alôzinho aqui. A grandiosa festa na comunidade da Galhaz em Pinhalzinho, 19/7. E coisa boa, né? Almoço de meio-dia, 14 horas, aquele matinezão, show de bola, né? Com Daniel Correa e grupo, baita música aí, ó. Diversão e música e amigos aí, esperamos por vocês aí. Valeu, grandiosa festa na linha, na comunidade da linha Galhaz, né, Fábio? Valeu, piazinho, tudo de bom. O alemãozinho, a Clarice Cornelius Boto, também de saudades aí. Valeu, boa sorte pra você. Eles queriam ganhar a Casa das Panelas aí dos R$100 aí. Ai, ai, valeu, tomara que tu ganha, valeu, obrigado. Oi. Fala, Pompelizito, já vamos largar aqui. Oi, a Clarice Runhoff também tá ligada. Oi, alemãozinho, o Elemar e a Clarice lá de Sul Brasil. Tá todo mundo ouvindo, oi.
1: Bom dia, boa tarde, alemãozinho, como é que vai? Tudo bem?
0: Tudo bem.
1: Que é Terezinha, o Bairro Bela Vista.
0: Oi, Terezinha.
1: Quer participar aí do sorteio, alemãozinho? Faz tempo que eu não ganho mais nada, alemãozinho.
0: Oh.
1: Meu Deus, o que é isso,
0: homem? Pois é, né? Mas tá perto.
1: Estou aqui na casa da minha mãezinha, Maria Gonçalves. Estamos aqui tomando uma cervejinha, comendo churrasquinho, sossegado.
0: Olha ali.
1: Eu fiz almoço pra ela, pra minha mãe Maria Gonçalves, pra minha irmã Janete, pro meu irmão Irineu,
0: tá.
1: Minha cunhada Caone, estamos aqui tomando a gelada e tenteando churrasquinho, né? Desejar. Quero fazer almoço pro meu esposo Márcio, pra todos que estiveram ouvindo.
0: Valeu.
1: Já um bom domingão para todos que estiveram ouvindo.
0: Que legal, valeu, valeu. Tem festa aqui da linha Tiradentes, claro.
2: Olá, tudo bem?
0: Tudo bem.
2: Janete Miller.
0: Ô, Janete. Fala,
2: escute. Estamos escutando seu programa. Queremos homenagear o nosso filho Alan, que dia 9, ele completou mais um ano de vida. E quero participar dos sorteios também. Muito obrigado, alemãozinho.
0: Valeu, manda um abraço pro Léo aí, o melhor centroavante da Gabirova. E pro Alan, parabéns, feliz.

Um abraço também pro meu amigo Éder Menegoto, ó, alemãozinho, show de bola aí do Divinéia, né, Éder? Valeu, o verão sempre volta, verdade, boa música, mas hoje não vai mais dar, desculpa aí que eu me passei umas mensagens aí, mas domingo eu vou rodar pra ti, tu sabe, né, tu é ouvinte, somos amigos aí, obrigado meu querido jovem.

Show de bola, 1h50 agora, vamos fazer o sorteio, um abraço também pra Vanessa, a super hiper mega Vanessa Hands, valeu Vanessinha! Em nome da Degustar, Joalheria Ótica Pérola, Carmoto, Tim, PZO, Horus Faculdades, Casa das Panelas e Casa Tolete, Casas Leve, Posto Baço, Posto Shell, Nova Itaberaba, Sul Crede Ampla, SKG, Geradores de Energia, Pinhal, Shop BR, Tratores. Vamos ver quem vai ganhar hoje aqui o rodízio de pizza. Vamos ver quem vai ganhar uns 100 reais de vale como da Casa Panelas, 2 quilos de carne do Pinheirão e 1 litro de vinho bem gostoso do meu amigo Cabrito. 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O litrão de vinho vai pra... Vamos ver aqui o final, 65... Ah, não, esse aqui é do Anzilheiro. É, 1 litrão de vinho rosé, pode pegar aí na rádio amanhã. Ele, quem ganhou foi o Juquinha! O Juquinha, gremista ali do Jardim Maria Terezinha. Valeu, Juquinha. 2 quilos de carne do Mercado Pinheirão foi pro Enzo Riese. 2 quilos de carne, ponto de peito, coisa boa do Enzo Riese, meu amigo. Todo mundo é, meu amigo. 100 reais de vale compra da Casas às Panelas. Vamos ver quem vai ganhar, É o Adelino Pedro Chu. Ô Adelino, velho, merece também, acho que nunca ganhou nada. E quem nunca ganhou nada também, vamos ver, tomara que seja quem vai ganhar o rodízio de pizza agora. É pra um casal. Ah, e o marido, a mulher e o marido, e leva os nenes se tiver, e bota brincar, e bota comer, e depois bota brincar e vamos comer pizza. Quem vai ganhar o rodízio de pizza pra um casal foi Patrícia Kunzler. Patrícia Kunzler ganhou, então, o rodízio de pizza, tem que passar aqui na rádio. Um vale-compra da Casa das Panelas, seu Adelino Pedro Chu. Passa aqui na rádio, pegar também a autorização. 2 quilos de carne do Pinheirão, do Enzo. O Enzo Riese, o Enzo, se puderem passar aqui, Marcelo, na rádio, pegar aí, é melhor para a Casa das Controle. E o litrão de vinho vai estar amanhã aqui, que vai pegar o Juquinha, safadinho, gremista, ganhou. Aqui é para pegar amanhã. Gente, queremos agradecer a audiência, a paciência, cada um de vocês. Eu tô também no limite agora, porque 4 horas só garganteando, falando, um xingando, uns elogiando, outros querendo música, outros querendo piada, e assim vai pra diante, 7 para 1. Um beijo no coração de cada vocês, tenham uma boa semana, e essa semana é uma semana de sol a semana inteira. É frio, não quer dizer, mas vai ter sol, é maravilhoso. Desejar pra vocês saúde, saúde.

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1: Olá, ouvinte, tudo bem? Eu sou o Cadu Reis, repórter da Rede de Notícias Acaerte, e nesta semana vamos ouvir o presidente do Conselho Regional de Administração de Santa Catarina, João Moser. A instituição integra a rede de autarquias federais que atuam nos estados como órgãos consultivos, orientadores, disciplinadores e fiscalizadores do exercício da profissão, que tem mais de 470 mil profissionais e empresas envolvidos em todo o Brasil. Quais os focos de atuação do Conselho aqui em Santa Catarina, presidente?
2: Nós somos um órgão de fiscalização e valorização da profissão e, além disso, a gente tem atuado aqui no estado o desenvolvimento da nossa profissão. É uma das maiores profissões que nós temos no Brasil e a gente tem que ajudar aí a desenvolver os nossos profissionais. Santa Catarina somos 22 mil registrados, aproximadamente 20 mil pessoas físicas e 2 mil e alguma coisa empresas. É um número que vem crescendo, que a gente tem feito uma aproximação grande com as instituições aqui do estado de Santa Catarina, desenvolvendo a profissão, e essa aproximação com a sociedade organizada tem dado um destaque muito grande aqui para a nossa profissão.
1: O Conselho Regional de Administração de Santa Catarina atua para fomentar a tecnicidade da governança pública, que é o conjunto de mecanismos de liderança, estratégia e controle utilizados para direcionar e monitorar uma gestão. Presidente João Moser, como isso impacta na vida da população?
2: A gente entende que uma boa governança bem aplicada nas prefeituras, isso gera, na empresa privada a gente chama de lucro, né? Mas na área pública é o resultado que é entregue para a sociedade. A governança e a inovação também passam por uma boa gestão, uma qualificação dos seus entes.
1: Uma das ferramentas de estímulo à tomada de decisões estratégicas é o Índice de Governança Municipal, solução criada pelo Conselho Federal de Administração, que avalia o desempenho das gestões dos municípios brasileiros por meio da análise de dados oficiais. A métrica gera um ranking anual que classifica a eficiência das administrações a partir de indicadores nas dimensões de finanças, gestão e desempenho de políticas públicas de áreas como saúde, educação, segurança e saneamento. De que forma a utilização deste índice repercute na prática, presidente?
2: A gente vê que as prefeituras que têm usado a tecnologia, o IGM, o Índice de Governança Municipal, têm aplicado a ciência da administração, têm tido melhores resultados na entrega para a população. E a gente vê que quando a gente coloca pessoas qualificadas em seus lugares e com boa vontade, o resultado aparece. Inclusive o Case Brusque, eles instituíram a gestão por resultado na lei orgânica do município. Então, por exemplo, o próximo prefeito que entrar, ele é obrigado a cumprir a gestão por resultado, que é o que foram que construíram lá.
1: Este é o presidente do Conselho Regional de Administração de Santa Catarina, João Moser. Ficamos por aqui com o Minuto de Santa Catarina desta semana. Até logo!

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0: Muito boa tarde! Boa tarde, amigos e amigas! Estamos começando, é mais um Comitiva 100.9!
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0: Sim, chegamos na sua tarde de domingo com mais uma edição do nosso Comitiva 100.9, hein? E aí, como está o seu final de semana? Como está o seu domingo? Que alegria, que bom estar contigo em mais uma tarde por aqui. 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
2: Legal demais, hein? Tá aí mais uma sequência musical pra você. Música boa é aqui. 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
1: É tarde de domingo. 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
1: Que demais! Tá aí mais uma seleção de música boa pra você na tarde do seu domingo.
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1: É tarde de domingo. 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
1: Que demais! Tá aí mais uma seleção de música boa para você na tarde do seu domingo.
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2: Legal, legal, hein? Muito obrigado pelo seu carinho, pela sua sintonia. Esse é o nosso Comitiva 100.9 que vai chegando ao seu final. Agradeço imensamente aí a sua participação, a sua audiência. 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Domingo que vem tem mais, hein? Você sabe. Por aqui, Comitiva 100.9, das 14 às 16 horas, levando sempre o melhor da música sertaneja e música de bandas pra você. Grande abraço, bom restante de domingo!

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